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3: Grandes músicas, grandes sucessos. Belmonte e Amaraí, recordando modão faz um ano.

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2: Belmonte e Amaraí, mais uma para recordar aqui na Antena. 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
1: Pra terminar o programa de hoje, em que eu anunciei sucessos com Belmonte e Maraías, outras você escolheu, o Marcelo programou, e a nossa noite, mais uma vez, foi muito gostosa aqui na antena. Um clássico, um modão, Belmonte e Maraí, cantando Terra Querida. Bom fim de noite, a gente se fala. Tudo de bom. Tchau, tchau.

É preciso pensar um pouco nas pessoas que ainda vêm, nas crianças. A gente tem que arrumar um jeito de deixar para eles um lugar melhor, para os nossos filhos e para os filhos dos nossos filhos. Pense bem.

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Bom dia, Jales. Bom dia, região. Sejam bem-vindos. É o programa Quintal da Antena a partir de agora na Rádio Antena 102 FM. De Jales para todo o Brasil. Vamos juntar a família sertaneja. Iniciarmos juntos mais um dia, mais uma manhã. É uma madrugada que está terminando. Um novo dia se aproxima e com as graças de Deus estamos juntos. Sejam bem-vindos ao nosso programa, que tem muitas atrações. Tem informações do tempo, tem notícias da polícia, tem a sua participação, tem a Kombi do Assis Duarte, tem o nosso cafezinho, enfim. A família sertaneja, a partir de agora, tem música e informação no programa Quintal da Antena.

nosso programa até às 7 horas da manhã. Sejam bem-vindos. Obrigado a você, a sua família, ao trabalhador, a senhora, o senhor. Muito obrigado, minha gente, pelo carinho, pela companhia. Programa Quintal da Antena e o melhor da música sertaneja.

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4: O nosso programa Quintal da Antena até às 7 horas da manhã. Das 6 às 7, a música raiz e o modão sertanejo também, né? Que vai até às 7 horas da manhã. Às 6 tem a previsão do tempo, tem as notícias atualizadas do setor policial com o Assis, enfim, tá tudo aqui na programação 102, nesta manhã que estamos começando juntos.

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1: É a Rádio Antena 102, Jales, São Paulo, nosso programa Quintal da Antena. Você participa com a gente no nosso WhatsApp, 997-359981. Pode gravar agora a sua mensagem, daqui a pouquinho vamos te ouvir, vamos dar vez e voz aos nossos ouvintes mais uma vez, né? A participação pelo nosso WhatsApp, 997-359981.

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3: Mandar um abraço a todo o nosso time forte de patrocinadores que há muito tempo estão conosco neste horário das 5 às 7 da manhã no programa Quintal da Antena. A todos os nossos parceiros comerciais, àqueles que mandam os seus conselhos comerciais nos nossos intervalos, o nosso muito obrigado, uma excelente manhã, mais um dia juntos aqui pela Rádio Antena 102.

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1: Programação 102 até às 7 horas da manhã, Rádio Antena, programa Quintal, a participação dos nossos ouvintes, a nossa Kombi tá aqui no pátio, tá esperando você para passear com os nossos ouvintes, tomar o cafezinho do quintal, as notícias do setor policial, a previsão do tempo e o mais importante, né? Você aí do outro lado do rádio começando mais um dia junto conosco.

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0: Antena 102, a rádio da sua cidade, programa Quintal da Antena. Bom dia, Jales, bom dia, região. Bom dia a você, trabalhador. Bom dia a você, trabalhadora. Bom dia a toda a criançada, bom dia aos jovens. Bom dia a você que todas as manhãs está com a gente aqui na programação Antena.

Rádio Antena 102, Quintal da Antena. Juntos nesta manhã aqui pela programação 102. Acelerando a nossa Kombi, passeando com os nossos ouvintes de Jales e região. Sempre um prazer, uma alegria estar com você, estar com a sua família. E juntos vamos começando mais um dia.

Rádio Antena 102, programa Quintal até às 7 da manhã. 997-359981, vai mandando a sua mensagem. Você pode mandar por escrito, pode gravar, tá? Você fique muito à vontade, interaja conosco, faça parte da nossa programação, porque com muito carinho, todos os dias de segunda a sexta-feira, estamos juntos por aqui no programa Quintal da Antena.

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3: 6:11 na Rádio Antena 102. Vamos em frente com o nosso programa, o nosso quintalzão da antena. Olha lá quem tá lá fora, assim, tá vendo ali, ó? É o nosso personal feirinha. Tá recolhendo a caixa da semana passada. É o casco, né? Tá recolhendo o casco da semana passada. Um abraço, viu, Juninho? Lá da Hortaliça Gigante. Dá uma piscadinha de luz. Outra. Agora uma com a... Isso, que chiqueza, você viu, Wagner? Tá igual o Wagner boiadeiro. Esse boiadeiro é do Wagner, viu, que tá em frente. Quando tá de aditivo, o bicho fica todo piscadinho. 6:11, cuidado, vem vindo gente aí, ó. Espera aí, tem um carro passando. Aí, agora para afastar, uma moto. Que nós estamos vendo ele pela câmera, né, e ele não tava vendo o trânsito. E já não enxerga também assim também, né, seu Assis? Gente, olha a hora. 6:12. Rogério, bom dia. O Rogério também é de boiadeira, é da boleia. Daqui a pouco embicando pra Esmeralda, né? O Wagner. Sabe o nome do outro boiadeiro? O Cana Brava. O Cana Brava deve estar vindo lá de Ouro Oeste, né? É de Ouro Oeste. O Cana Brava tá vindo, manda uma mensagem aí pro Wagner aqui, que nós vamos estar tocando uma música do você daqui a pouco também, tá bom? Gente, agora 6:12 da 102. Mandar um abraço ao Piccolo que está nos ouvindo. Doutor Luciano Leão. Doutor, agora o Assis arrumou um massagista aqui, viu? Agora acha costela. Quando pode, né? Quando chega mais cedo, vem tomar um café. O Wagner é vizinho, deixa o Bruto exatamente em frente à rádio. E já, mãos de boiadeiro, né? Logo acerta a costela do Assis no ponto. Hoje não, mas outro dia eu cheguei, eles estavam em um fazendo... Ele fazendo uma massagenzinha no Assis. Seu Dorival, o senhor tá bom? Como é que tá aí, seu Dorival? Vamos mandar um abraço. Quem é hoje o boiadeiro que nós vamos homenagear que tá no retiro tirando leite, hein? Ontem foi o Hélio, né? Não, ontem foi o Hélio, não foi? Aquela música meio esquisita, não é, Assis? Mandar um abraço. Deixa eu pegar a moda de novo aqui. 6:13. O Maurício Moraes. Alô, seu Maurício. O senhor tá bom? Grande abraço, hein? Seu Marcelo. Vamos mandar um abraço, então, aí o Evandro tá lá no São Francisco. Vamos mandar um abraço pro Tuninheira. Vamos fazer uma homenagem hoje aqui, em nome de todos os retireiros, pro seu Tuninheira. Alô, velhinho!

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8: E vamos à previsão do tempo para hoje, senhoras e senhores. Hoje está gostoso, né? Temperatura nesse momento 19 graus. A mínima prevista hoje 19, a máxima 28. Ontem foi um dia embaçado, né, Wagner? Viu? O dia inteiro ficou meio parecendo que ia chover, que ia fazer frio. A costela do Assis começou a doer. É que é segunda-feira, né, Assis? Então ficou meio daquele jeito, meio com nuvens, né? É, o dia quando fica nuviado assim, ó, dá a impressão toda hora que vai fazer frio, que vai chover, mas na verdade não havia previsão e não se confirmou a chuva, como não tem previsão de chuva para hoje, né? Amanhã, a mínima 17, a máxima 32, sexta-feira, quinta melhor, 20 a mínima, 34 a máxima e na sexta, 33 a máxima, tudo sem chuva. Havia uma previsão de chuva, né, seu Assis, para segunda e terça-feira, ela não está mais aqui, segundo o Assis Duarte, não dá sorte ficar antecipando chuva. Vamos falar que poderia chover, a chuva sumiu.

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1: O nosso boiadeiro tá segurando a nossa buzina, minha buzina. Pega isso, segura, agora aperta, vai. Do jeito que o Assis explicou. Não, mais rápido. Vai, Assis, ensina. Aí, ó, o cara com aditivo, doutor Luciano, funciona com uma outra velocidade. 6:23, seu Assis, antes que o senhor fale, mandar um abraço à Áurea, à Fátima, ao Alessandro, à Regina Félix, à Tatiane Ferreira da Cruz, que é a esposa do Paulinho, mãe da Alice, o Walter Ribeira, turma do Progesso, Cleideli, Gilmar, Cristiano, Renata, Maria Santos, a Cirlei, a Maria dos Santos, também o Sandrão Luiz, né? Tá aqui mandando um abraço ao Vagnão e ao seu Assis. De vez em quando ele tá aqui no escritório, né? Vizinho aqui no escritório, despachando no Tarzan. E Maria Santos, que tá nos ouvindo também. Muito obrigado, gente, pelo carinho de vocês. Estamos no ar com o noticiário policial, seu Assis. Bom dia.
2: Bom dia, Claudinei, bom dia a todos os amigos. E nós estamos chegando com as informações do plantão policial. Com a base operacional, a Polícia Militar Rodoviária, nós tivemos tranquilidade nas rodovias pertencente à base da cidade de Jales, né? E uma fotógrafa de 24 anos, ela morreu em um grave acidente em Onda Verde. O acidente foi em Onda Verde. Ela, de 24 anos, teve uma batida frontal envolvendo dois veículos em Onda Verde. E Estefane Fernanda Curiel Vieira Narciso, ela estava no banco do passageiro, no carro, ela não resistiu aos ferimentos e morreu no local. O motorista que dirigiu o veículo, de 23 anos, sofreu ferimentos graves. Já o motorista do outro veículo, também envolvido, de 36 anos, também com ferimentos graves, foi socorrido ao pronto-socorro e depois foi encaminhado para o hospital. Estefane era casada e estudante de direito em São José do Rio Preto. Ela foi sepultada ontem à tarde, né, por volta das 17 horas, em Onda Verde. Portanto, as causas do acidente estão sendo investigadas pela polícia. Nós tivemos também uma perseguição policial, terminou com o motorista detido e apreendido aí também droga na rodovia Cris da Cunha. A perseguição aconteceu quando a polícia militar, em uma ação, começou no município de Tanabi e terminou próximo a Bálsamo, na SP-320, hein? O motorista do carro tentou escapar da abordagem em alta velocidade, trafegou na contramão de direção, quase atropelou pedestre, condutores com perigo, e aí, portanto, iniciou essa operação e esse acompanhamento por volta das 23:55 em Tanabi. Saiu, portanto, com um Fox acelerado bruscamente em direção, fez manobras, saiu pela SP-320 e aonde a polícia fez um cerco policial e abordou o mesmo, foi abordado, portanto, em Bálsamo. A fuga pela rodovia, onde os policiais notaram que o motorista ainda estava manuseando o telefone celular no volante. Foi acompanhado pelo tático ostensivo, o tático móvel. Nas imediações de Bálsamo foi feito a abordagem com outras viaturas e ele acabou sendo revistado, foi encontrado com ele invólucros de cocaína, papelote, dinheiro, portanto, dois cartões de banco e o aparelho de celular. Ele acabou sendo apresentado à sede da polícia em São José do Rio Preto, onde ele foi conduzido à delegacia, o carro foi apreendido e ele responde agora pela justiça. Nós tivemos, polícia encontrou outras partes do corpo, né, da vítima, que foi esquartejada em São José do Rio Preto. Ontem, o que me perguntaram sobre este caso chamou atenção, sem dúvida alguma. Um açougueiro acabou, portanto, tirando a vida de uma mulher e picotou a mesma. E aí foi esparramando em São José do Rio Preto o corpo nas lixeiras. E aí ele foi preso, né? A polícia foi ágil, chegou até ele e acabou ele sendo preso. Agora a polícia encontrou outras partes, né? Após, portanto, ouvir parte, portanto, da perna, as pernas da mulher esquartejada no bairro Estoril, a região onde os membros havia sido abandonado dentro de lixeira. Achou, portanto, o Maciel Dias dos Santos, 29 anos, foi ouvido pela delegacia de homicídio, confessou a autoria do crime e o material genético foi recolhido e encaminhado também para o Instituto Médico Legal. E agora, os investigadores trabalham para confirmar a identidade da vítima. Porque todas as pessoas que estavam desaparecidas na região, ficou, né, a expectativa de suspeita, inclusive uma de Olímpia, que as pessoas estão achando que pode ser, né? Em depoimento prestado à delegacia, André Amorim, do delegado, suspeito alegou que conheceu a mulher em uma praça da cidade. O crime aconteceu, portanto, na residência. Segundo a versão, uma discussão entre os dois teria terminado com a agressão física, ocasião que a mulher teria batido a cabeça, diz que morrido. Mas esse não é o que a polícia está, portanto, investigando, porque ela tinha sinais de perfuração, não é? Então, contudo, o laudo agora vai sair, vai apresentar, portanto, os dados. Ela sofreu várias perfurações na região do tórax. Investigadora apura se o suspeito tentou apagar as manchas, né? Porque encontraram sinais de sangue na residência e o quarto tinha pintura nova, não é? O cômodo, portanto, passou por uma limpeza profunda nas paredes, pintando recentemente as manchas. Também foi apreendido uma manta. Essa manta constava as perfurações. Maciel teve a prisão temporária decretada por homicídio, ocultação de cadáver. A investigação agora continua, o histórico. E agora a polícia tenta desvendar todo o histórico e chegar também à identidade da vítima. Homem é preso por posse ilegal de arma de fogo. Briga doméstica. Foi em Pereira Barreto, hein? Um homem de 38 anos foi preso em flagrante pela Polícia Militar em Pereira Barreto, acusado de posse irregular de arma de fogo. A intervenção policial começou após a equipe ser acionada para atender um chamado de desentendimento familiar. O local da ocorrência, os policiais conversou com o morador, que admitiu ter arma de fogo em posse. Em uma primeira busca no imóvel, encontraram simulacro de pistola. Na sequência, o homem revelou que tinha mais arma, que guardava os armamentos em uma propriedade rural no assentamento Esmeralda. Diante do relato, as equipes da Força Tática deslocou no sítio indicado, onde a polícia prendeu mais duas armas desmuniciada, uma 28 CBC e uma 32, o delegacia de Pereira Barreto, onde o delegado plantão afirmou a prisão e ele permanece à disposição da justiça. E homem é preso em Bilac após com um pedaço de madeira numa briga. Por quê? Por pipa. Um jovem de 20 anos foi preso em flagrante no município de Bilac, acusado, portanto, de espancar gravemente um homem de 30 anos com um pedaço de madeira. A agressão ocorreu no interior da residência da própria vítima, após uma discussão motivada por empinar uma pipa. De acordo com as informações registradas no boletim de ocorrência, a vítima foi atingida sucessivamente e acabou desmaiando, e devido aos impactos dos golpes, apresentava sangramento severo. Socorrido às pressas, ele foi encaminhado, transferido depois para a Santa Casa de Araçatuba, onde o médico cuida da saúde do mesmo. A investigação aponta que o crime da participação teve a intervenção também de um irmão do suspeito, que espancou também. A polícia já está ouvindo e acompanha, portanto, nessa situação. A liberdade do primeiro, que foi ouvido espontaneamente, e agora o irmão, que foi detido, permanece à disposição da justiça. Então aí as informações policiais, e eu volto logo mais no Antena Ligada.
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1: Gente, olha a hora. 6:33. Mandar um abraço pro Robinho, né? Robinho Flores, lá da loja de celulares. Um abraço a todo o povo aí, a ele, a esposa, tomando um cafezinho no quintal, né, Robinho? Nos ouvindo nesta manhã. Muito obrigado pela audiência aí na Rua 10, firme e forte, daqui a pouquinho já resolvendo o problema da moçada, né? Porque problema em celular é um negócio que a gente não sabe mexer, né, Wagner? A única coisa que a gente sabe mais ou menos é ligar e olha lá ainda, hein? Às vezes se atrapalha. Rogério Souza, Maria de Lourdes, o Carlinho Ribeiro, o Juninho, também o Fabiano, o Eduardo Estafusa e a Dona Cidinha lá no Oiti, esperando o Assis de Kombi. Ó, já tem um passageiro hoje, viu? O Assis já pegou aqui, já. Enquanto não sai o frete, tá aguardando chegar o comunicado aqui do frete. O boiadeiro Wagner é o ajudante, tá abrindo as portas, né? Então, é assim, o Assis tá dirigindo, o Wagner tá abrindo as portas, viu, Eduardo Estafusa? Espera aí que eles vão te pegar já já aí e vão colocar atrás, no banco traseiro, porque a nossa Kombi ela tem porta individual, né? Ela abre a porta pro meio, a porta do passageiro e tem a porta traseira. O Wagner já tem um macete que a porta traseira não tá abrindo muito bem, né? É que usa muito, né? Atrás, o Assis ele prefere, quando ele tá só ele de Kombi, ele carrega as compras, tudo atrás também, o negócio é atrás. O Laerte Boiati, a Clérias, o Cato, a Mônica, o André Luiz, o João Arnaldo Crispim, do consórcio Magalu, o João e Aline, o Odair Andrade, o Vanderlei, a Elisângela Polizelli. Bom dia, meninos. Opa, bom dia. O Zé Joda Gutierrez. Bom dia. Valdelício Pedro Messias. Meu amigo Jamil Angel. Alô, Jamil. Dia. O Márcio Oliveira tá ouvindo o nosso programa também. Vamos mandar um abraço, Assis, ao Twin de Jales, indo lá pra Bertina, né? O Twin de Jales tá indo lá pra Santa Albertina. O Cidinho Tiago ouvindo a gente, é o Cido lá do Jataí, o custódio da Sabesp, doutor Marcos Pegulo, Marcão Pegulo, né? Dona Luzia, prepara o balde aí, Dona Luzia. O Tiquinho e a todo o pessoal lá da Arf Serralheria, grande abraço pra vocês da Arf Serralheria, Tiquinho e a todos os nossos parceiros, nossos ouvintes, tá? Aninha Vitorasco que tá ouvindo o nosso programa também, bom dia. Meu amigo Marcílio tá sintonizando o nosso sertanejo, a Rúbia, Maria Eduarda, o Claudir que tá acompanhando o programa, o Mauro que é motorista agora lá do Almeida, né? Conhece o Mauro lá do Almeida? O Mauro trabalhava lá na Tipercal. O Palito, na Seringueira, o Gilberto lá no Matãozinho, tá no meio da Seringueira, seu Gilberto, como é que tá aí? Tudo em ordem, né? Bom dia pra vocês, o Sandro Mendonça, também vou mandar um abraço pra Silvana, acompanhando o nosso programa, Cléria, o Orley, no Córrego Cumprido, ouvindo a gente, o Branco e Daniel Martins estão na sintonia, o Branco e o Daniel Martins estão no Retiro, aôs menino, o Branco e também o Daniel lá no Córrego Cumprido, nos ouvindo. E o Marquinhos, que é o funcionário lá do Neto Viola, aqui pertinho do Jales Clube. Qualquer dia você traz ele pra... Ele gosta de andar de Kombi também, Wagner? Quer andar? Ah, o Wagner falou que ele tá esperando, Assis. É, vai pegar uma poeirinha na nossa Kombi, mas a gente vai pegar uma estradinha de terra, o Wagner conhece o caminho. Vamos pegar ele lá a qualquer hora, viu? Só esperar, vou pedir pro Assis, viu, Marquinhos? Então chega aí no sítio, na hora que você acabar o retiro, eles pegam você, te colocam atrás, né, no banco traseiro da Kombi, pra você aproveitar a viagem. 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
9: 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O Assis, qualquer dia desse, dá uma volta, né? De Kombi com seu João Crispim. Ele gosta de andar no banco da frente, viu? Ele gosta na andar lá no bancão da frente, do lado do motorista. Você põe o Wagner, se tiver o boiadeiro pra trás, põe seu João aí na janelinha da nossa Kombi pra passear. Vamos mandar um abraço pro Delgado, que tá ouvindo o nosso programa, ao Twin, ao Cido Thiago, falei agora há pouquinho, pessoal da Arfer Serralheria, bom dia, ao Denúbio Azulejista, Aninha Vitoraço, muito obrigado, o Thiago que tá sintonizando a gente, o Devanir lá no Jardim, é Arapuã, já é começo do Jaquibê, né? Ele e Dona Rosângela, tem que acordar cedo agora, né? Ensinamos o método do balde. O pessoal tá ficando esperto agora. Método balde realmente funciona. É muito eficiente, viu, minha senhora? Para tirar aquele marido folgado da cama, aquele filho que não quer acordar cedo de jeito.

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Quando eu vi uma casa ali perto, o lugar era deserto, pelo trilho comecei a andar. Fui chegando e quando vi, tinha a cria abandonada, não estava trancada. Fui entrando. Na entrada logo vi que alguém morava ali, pois tinha uma cama velha, 2 panelas na prateleira, num canto um banco encostado, o fogão de lenha do lado, e a moringa era a geladeira. De repente ouvi um gemido, entrei e vi um velho caído, que me disse com a voz estremecida: "Meu filho, sente aqui do meu lado, só ouça, fique calado, a história da minha vida. 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No meu pé, meu velho sapatão, com as unhas sujas de terra, pulei vale, cruzei serras, para ver meu filho receber a sua formação. 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Quando vi meu filho do lado, tava bonito, tava arrumado, e pro seu lado eu fui andando. Eu fui com os braços abertos, mas na hora ele saiu de perto com uma cara risonha. Criticou minha roupa velha, as unhas sujas de terra, falou que de mim estava com vergonha. Foi embora e me deixou ali num canto, dos meus olhos escorreu pranto e no meu peito uma grande dor, pois ali me desprezava quem eu tanto ajudava do fundo do meu amor. Fui saindo do salão, cruzei aquela multidão com o peito cheio de tormento. Então voltei para essa casinha, para tocar minha vidinha e esquecer meu sofrimento. Hoje estou velho, eu sei, de tanto que trabalhei, da minha dor que mais parece uma ferida. O meu filho eu não vi nunca mais. 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Diga também que foi com aquele velho sapatão que eu trabalhei e tirei desse chão o sustento do seu futuro. E as unhas sujas de terra representam o anel de formatura de quem nunca teve estudo.

0: E por fim, diga a ele que eu lhe perdoo, que por Deus eu lhe abençoo, não reclamo a minha cruz. Foi tão grande meu sofrimento, mas não se compara em nenhum momento ao sofrimento de Jesus.
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6: É terça-feira e daqui a pouquinho, pessoal, tem o sorteio de uma pizza no programa, tá? Junto com o Império, toda terça-feira, a Rádio Antena faz o sorteio de um presente muito especial, que é uma pizza para começar bem a semana nesta super terça. O Juninho e a Adriana estão nos ouvindo lá na nossa querida cidade de Vitória, Brasil, acompanhando o nosso programa. Ana Lu também, daqui a pouco a escola. O Adilson e a Carminha, aqui em Charles, o Arley está ouvindo a programação Antena. Na escuta também, em Quiapi. Vamos mandar um abraço aqui ao Turbina, que está sintonizando a gente. A música vai aos nossos amigos, o Antônio Carlos. Acho que foi o Antônio Carlos que ganhou ontem, né, o Antônio? Não ganhou o kit ontem do Clube da Viola? Acho que foi o Antônio Carlos que ganhou ontem. Eu sei que já veio, inclusive, buscar. O Bruno Thiago, lá da Brumar, está nos ouvindo. Bom dia, muito obrigado aí pela companhia. Maris Deia de Milson sintonizando o nosso programa. Chegando no Porto, lá na Verdina, nos ouvindo. Na Boleia, meu amigo Mauro vai carregar o caminhão de areia. Um abração aí a todos os motoristas do Brasil, os taxistas, a turma dos aplicativos. O Biro está acompanhando a gente lá da Santa Casa. O Leco da Atual Informática, sempre de olho no cafezinho do seu Assis, né? Bom dia, bom dia. O nosso personal lateiro, que é o Fazolo, Fazolo Lateiro, lá da Sempre Novo. Muito obrigado pela audiência dos seis, ao Dirceu, a Dani, ao Brunão, pessoal da Farma Vida, muito obrigado, seu Carlos, né? O seu Carlos está ouvindo a gente, o seu Carlos Amaral lá da Santa Salete, muito obrigado pela companhia dos seis todos. E vamos assim, ó, ao som de Durval e Davi, encerrar o nosso programa hoje. Grande abraço, saúde e paz, excelente terça-feira para todos. E até amanhã, Brasil. Cedinho no quintal, se Deus quiser.

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1: 7:12, terça-feira, 4 de agosto de 2026. Está no ar o programa Antena Ligada, edição número 6.545.
0: Produção e a apresentação de Vanderlei Garcia Filho.
1: E Claudinei Antônio Julião.
0: Reportagens policiais Assis Duarte.
1: Direção-geral, Dr. Vanderlei Garcia.
0: Às 7:13 na Rádio Antena 102, vamos às manchetes do programa desta terça-feira.
1: Bloqueio da União Europeia à carne do Brasil entra em vigor em um mês e segue sem acordo.
0: Amiga de Lulinha fez mais de 40 visitas fora da agenda a órgãos do governo Lula.
1: A ala do TSE reclama de omissão de Nunes Marques e interferência de Moraes no caso da inteligência artificial de Bolsonaro.
0: Senador Cleitinho anuncia que não disputará o governo de Minas Gerais.
1: Acabou a novela, né? Pesquisa BTG Nexus, divulgada ontem, mostra empate no segundo turno para presidente.
0: Musk perde 1,8 trilhão em um mês, mas segue como a pessoa mais rica do mundo.
1: 7:03, destaques do esporte.
0: Sondado pelo Corinthians, atacante Wesley fechou ontem com o Cruzeiro de Belo Horizonte.
1: Neymar é relacionado para jogo do Santos hoje no Pará, mas não foi com a delegação.
0: No Palmeiras, atacante Paulinho sente lesão e desfalcará o time nos próximos jogos.
1: São Paulo trabalha para resolver transfer ban registrar atletas já contratados.
0: Hoje tem duas decisões de vagas já pela Copa do Brasil, inclusive o jogo do Santos lá no Belém contra o Remo.
1: Manchetes locais e regionais.
0: Vereadores de Jales retornaram ontem às sessões ordinárias após uma pausa no final do mês de julho.
1: Prefeitura faz alteração no trânsito da rua Mirassol durante obras e colocação de galerias.
0: E o noticiário policial às 8 horas com o Assis Duarte. 7:14.
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0: 7:15. O Globo. Polícia Federal investiga pagamento de empresária amiga de Lulinha a ex-chefe de gabinete presidencial.
1: Folha de São Paulo, greve afeta linhas 11 Coral, 12 Safira e 13 Jade nesta terça-feira, dia 4, em São Paulo.
0: O estado de São Paulo, Republicanos recusa compor chapa com Flávio e formaliza independência na eleição presidencial.
1: Correio Brasiliense, lutador do UFC, Alan Nascimento morre aos 34 anos.
0: O Popular Goiás, biodiesel derramado no meio... Na meia ponte, causará danos irreversíveis, dizem especialistas.
1: Diário Catarinense, paciente é preso após exigir médico brasileiro branco e cristão e fazer ofensas racistas em UPA de Santa Catarina.
0: Valor Econômico São Paulo, eleitores preferem democratas aos republicanos na economia pela primeira vez em uma década, diz pesquisa.
1: A crítica, polícia descarta homicídio e indicia pai por maus tratos após morte de filho.
0: Estado de Minas, aluno de medicina é preso por importunação sexual após denúncia em hospital.
1: Jornal do Comércio, Congresso adia volta da agenda reduzida em impasse sobre pautas prioritárias do governo.
0: 0 Hora Rio Grande do Sul, de cadeirada a homicídios, violência política cresce mais de 1000% no Brasil. Entenda como o cenário desafia a eleição de 2026.
1: Agora 7:16.
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0: Lugar. 7:16. Falta um mês para a União Europeia interromper as compras de produtos de origem animal do Brasil. E o impasse parece estar longe de ser resolvido.
1: A medida que começa a valer em 3 de setembro atinge principalmente a carne bovina, frango e mel, os três principais produtos de origem animal vendidos ao bloco europeu.
0: André Bartossi, presidente da Câmara Setorial da Carne Bovina, órgão consultivo do Ministério da Agricultura, diz que a Europa não volta a comprar carne bovina antes de 2 anos.
1: Segundo ele, o entendimento é que se um animal começar a seguir hoje novos protocolos sobre antimicrobianos, ele vai levar cerca de 24 meses para ficar pronto dentro dos novos padrões.
0: A decisão foi anunciada em maio, após a União Europeia excluir o Brasil da lista de países que atende às suas regras sobre o uso de antimicrobianos na pecuária.
1: Nenhuma irregularidade foi encontrada na carne brasileira, mas a União Europeia considera insuficiente o controle que o Brasil faz sobre o uso destas substâncias.
0: A União Europeia é destino de apenas 3,7% do volume total que o Brasil exporta em carne bovina e por 5,8% do valor, mas compra cortes nobres e é considerado uma espécie de vitrine para o mundo. Atender as exigências dos europeus é visto como um selo de qualidade que ajuda a abrir portas em outros mercados. Desde maio, hein? O governo, desde maio, tá isso aqui pro governo federal responder, mandar interlocutores para resolver tal problema, mas por enquanto nada resolvido, hein? E não pode falar que foi interferência de outros órgãos.
1: 7:18, sem registros oficiais. A lobista Roberta Luschigen fez mais de 40 visitas a órgãos do governo federal desde o início do terceiro mandato do presidente Luiz Inácio Lula da Silva em janeiro de 2023.
0: Por lei, reuniões com autoridades precisam ser informadas nas agendas dos agentes públicos que participam dos encontros.
1: A agente é amiga de Fábio Luiz da Silva, o Lulinha, e a Polícia Federal abriu 2 inquéritos para investigá-los por suspeita de praticar tráfico de influência em órgãos do governo federal.
0: Em 2 oportunidades, a lobista esteve no Palácio do Planalto e no gabinete do ministro do Desenvolvimento Social, Wellington Dias, acompanhada do então sócio de Lulinha. Os encontros não foram registrados nas agendas oficiais.
1: Fábio Luiz, o Lulinha é alvo de inquérito aberto na quinta-feira, a pedido da Polícia Federal, que apura se ele utilizou a influência do pai para defender interesses empresariais com a administração pública.
0: Segundo a Polícia Federal, a atuação dele contou com a ajuda de Luxinger e se concentrou no Ministério da Saúde e no gabinete da presidência.
1: Em nota, a defesa de Luxinger afirmou que ela representa de forma regular seus clientes em órgãos e agências da administração pública federal, estadual e municipal. A defesa de Lulinha disse que o filho do presidente não obteve nenhum pagamento por negócios de empresários com o governo Lula.
0: Levantamento feito pelo Estadão com base na Lei de Acesso à Informação mostra que do início do terceiro mandato de Lula até abril de 2024, a lobista esteve 42 vezes em órgãos do governo federal, 41 fora da agenda.
1: Não há registro de visitas depois desse período. O então sócio de Lulinha, Fernando Bitar, participou de 2 deles.
0: Em outras três oportunidades, ela esteve acompanhada de executivos da Duostem, do grupo Bringel, da World Cannabis e da Unigel. Nesta última, se apresentou como namorada do diretor de relações governamentais e nora do presidente do conselho de administração da companhia. Nas demais, foi sozinha.
1: A Unigel afirmou que nunca contratou a lobista e que ela não tem parentesco com integrantes da empresa.
0: A Duostem ressaltou que não tem contratos com o governo federal e disse não manter vínculo trabalhista com a Luxinger. O grupo Bringel não respondeu à reportagem do Estadão.
1: O governo nega ter havido desdobramentos contratuais a partir de reuniões de Luxinger. A defesa de Roberta disse que ela e Bitar nunca firmaram qualquer negócio juntos.
0: Mas estiveram juntos no Palácio. 7:20. O ministro do Tribunal Superior Eleitoral reclama nos bastidores de interferência indevida de Alexandre de Moraes, do STF, na discussão sobre o uso de inteligência artificial no vídeo com o ex-presidente Jair Bolsonaro exibido na comissão do PL.
1: Parte dos integrantes da Corte Eleitoral considera que a situação poderia ter sido atenuada se o presidente Cássio Nunes Marques tivesse tido um outro comportamento.
0: Esse ministro acredita que Nunes Marques poderia ter julgado logo a ação que questionou o uso de vídeo com o avatar de Bolsonaro pedindo apoio ao seu filho Flávio, candidato a presidente.
1: O caso chegou ao TSE no domingo, dia 26 de julho, por meio de uma ação de autoria da confederação da qual o PT faz parte. Agora, o presidente da corte ainda não tomou uma decisão até esse momento.
0: Para parte dos ministros do TSE, acho que o presidente deveria ter definido publicamente a idoneidade do sistema de votação brasileiro e a confiabilidade de uma urna eletrônica em duas situações recentes.
1: A primeira, quando o Flávio Bolsonaro afirmou em um evento com representantes de embaixadas em Brasília que muitas urnas teriam sido fabricadas por uma empresa citada em suspeitas de fraudes eleitorais na Venezuela.
0: A segunda foi quando representantes dos Estados Unidos procuraram o TSE para pedir uma visita, supostamente com questionamento sobre o sistema eleitoral brasileiro.
1: Ontem, no entanto, na volta dos trabalhos do judiciário, Nunes Marques defendeu as urnas, dizendo ser um grande patrimônio da democracia brasileira.
0: 7:22. E o senador Cleitinho não vai disputar o governo de Minas Gerais. A informação foi confirmada pelo Republicanos nas redes sociais na tarde de ontem.
1: Em um vídeo publicado em redes sociais dos Republicanos, o presidente nacional do partido, deputado federal Marcos Pereira, disse que Cleitinho tomou a decisão, entre aspas, espontaneamente, e que foi dada a ele a oportunidade, mas que a decisão acabou sendo mesmo pessoal.
0: Cleitinho disse, chorando, que o momento não está fácil para ele e a família e pediu perdão. O senador perdeu o irmão Matheus Augusto Azevedo no dia 18 de julho e ele estava em tratamento contra leucemia.
1: Nos bastidores aqui tem muita coisa em relação a isso, né, Delen? Inclusive dizem até que é para não oferecer palanque a candidatos que não é do interesse do Republicano.
0: E você tem dúvida? Porque primeiro ele não participou da convenção, depois ele veio a público dizer que ele era sim candidato ao governo de Minas Gerais, que, inclusive que todas as pesquisas até o momento o dava como estourado em primeiro lugar.
1: Na primeira e segundo turno, né?
0: Primeiro e segundo turno, e que ele ia ser candidato e tudo certo. Aí passado alguns dias, o presidente do partido, junto com ele e outro, falou, não, nós demos apoio, mas está passando por problemas particulares. Isso aí foi pressão grande do partido para que Cleitinho não saísse para governo neste momento e vai continuar mais 4 anos lá como senador que ele é.
1: A nova pesquisa BTG Nexus, que foi divulgada ontem, publicada em órgãos de imprensa de todo o Brasil, mostrou uma disputa presidencial mais apertada, com resultados mais justos do que 2 semanas do início da campanha eleitoral. Estamos a 15 dias do início da propaganda no rádio e na televisão.
0: Embora o presidente Lula do PT permaneça a liderança em todos os cenários testados, o senador Flávio Bolsonaro do PL reduziu a diferença, tanto no primeiro quanto no segundo turno, recuperando terreno após meses de estabilidade.
1: No primeiro turno, Lula aparece com 41% das intenções de voto, enquanto, segundo a pesquisa BTG, Flávio Bolsonaro agora tem 37%.
0: Em relação à rodada anterior da pesquisa, realizada no dia 27 de julho, o presidente oscilou 1 ponto percentual para baixo, enquanto o senador cresceu 4 pontos, reduzindo a vantagem de 9 para 4 pontos percentuais. É a menor distância entre os dois desde abril, segundo a série histórica deste instituto.
1: Foram testados vários cenários com os candidatos que melhor pontuam, e o petista está à frente de todos os candidatos numericamente. Contra Flávio Bolsonaro, acontece um empate técnico. Neste momento, segundo a pesquisa, Lula tem 46% das intenções de voto e Flávio Bolsonaro tem 45%.
0: Em relação à pesquisa de 27 de julho, Lula perdeu um ponto percentual, Flávio ganhou 2.
1: Foram realizadas 2.002 entrevistas entre os dias 31 de julho e 2 de agosto por telefone. A margem de erro é de 2 pontos percentuais para mais ou menos e o levantamento foi registrado na Justiça Eleitoral sob o código BR-02874-2026.
0: 7 horas e 25 minutos. O empresário Elon Musk, que comanda a Tesla e a SpaceX, segue como a pessoa mais rica do mundo, mesmo após perder 363 bilhões de dólares, 1 trilhão e 815 milhões de reais em julho. Os dados são da Forbes.
1: Em 12 de junho, Musk se tornou a primeira pessoa da história a alcançar uma fortuna de 1 trilhão de dólares, ou seja, 5 trilhões de reais.
0: No mesmo período, Jeff Bezos, fundador da Amazon, ganhou 29 bilhões de dólares. Algo em torno de 145 bilhões de reais e voltou ao terceiro lugar no ranking da Forbes.
1: O movimento reforça o domínio de empresas de tecnologia, inteligência artificial entre os maiores bilionários do mundo. 8 das 10 maiores fortunas do planeta estão ligadas ao setor. Entre elas estão a Google, Amazon, Meta, Nvidia, Oracle, a Tesla e também SpaceX.
0: Juntas, as 10 maiores fortunas do planeta encolheram 368 bilhões de dólares. 1 trilhão 840 milhões de reais aproximadamente em julho e passaram a somar 2,6 trilhões de dólares, algo em torno de 13 trilhões de reais. Segundo a Forbes, as oscilações refletem principalmente o desempenho das ações das empresas controladas pelos bilionários.
1: Entre os bilionários, o principal destaque positivo do mês foi realmente Jeff Bezos, fundador da Amazon. A alta de 14% das ações da empresa elevou a sua fortuna em 29 bilhões de dólares, 145 bilhões de reais. E agora chega a um montante de 278 bilhões, ou 1,39 trilhão de reais. O avanço fez o empresário voltar à terceira posição do ranking da Forbes.
0: A queda da fortuna de Musk foi impulsionada pelo desempenho negativo de suas duas principais empresas.
1: A SpaceX perdeu o valor de mercado após a sua abertura de capital, enquanto Tesla decepcionou investidores ao divulgar os resultados abaixo das expectativas que estavam previstas.
0: Será que ele precisou de remédio para dormir? Acho que não, né? Acho que eles nem tomam remédio para dormir.
1: Ah, ele tá tranquilo, hein?
0: Tá muito tranquilo. 7 horas e 27 minutos.
1: Vamos à previsão do tempo.
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1: Vamos à previsão do tempo, que neste momento está nos mostrando aqui 18 graus, né? Temperatura 18 graus, a mínima 19, a máxima 28. Para esta terça-feira e não tem previsão de chuva, segundo o portal de notícias do tempo, Climatempo. Para amanhã, Brasil, Climatempo diz mínima 18, máxima 32, quinta 19 por 33 e na sexta-feira 21, mínima 29 a máxima. Não há previsão de chuva para os próximos dias, inclusive aquele movimento para segunda e terça-feira que nós tínhamos aí alguns dias atrás, ele já não aparece mais aqui nos registros, né? As temperaturas devem se elevar bastante a partir do dia 8, sábado, inclusive no domingo dia 9, chegando a 37 graus de temperaturas máximas aí para a região de Jales, né? O efeito El Niño também está dizendo que pode ter muito vento no sul do país, inclusive tempestades. 7h28.

0: E vamos ao nosso bom dia de hoje, cumprimentando os aniversariantes, né? O Juruna, teve a impressão de cumprimentar o Juruna dia desses, Odelei? Fez aniversário, né? Mas de toda forma, o Juruna, lá do cartório de registro de imóveis, né? Tá fazendo aniversário hoje. Parabéns ao Juruna, felicidades, parabéns aí pelo aniversário, apagando velhinhas, a turma sempre nos acompanha. Também o Humberto Nório está nos acompanhando nesse momento, bom dia. A Silvia Pires, Tartarote, eles moram na Grande São Paulo, tem parentes aqui, né, Silvia, aqui na região. É primo, segundo, mas primo, né, e está sempre nos monitorando, acompanhando as notícias de Jales e região na Grande São Paulo, onde nos acompanha sempre. Um grande abraço ao Silvio e em especial a Silvia, que hoje faz aniversário. O Edmilson Alves dos Santos também faz aniversário hoje. Muito obrigado pela companhia e pela audiência. O médico urologista em Jales, Dr. Gunter, está fazendo aniversário hoje. Parabéns, felicidades. Tem o seu consultório ali na Avenida João Amadeu, em frente ao Posto Morumbi, né? O Alessandro Santos e também Fran Marcelo faz aniversário nesta data, os nossos cumprimentos. Vou mandar um abraço, parabéns, feliz aniversário ao Vlad Gouveia, agora morador da Diurânia mais uma vez, né? Está sempre acompanhando o nosso programa e é servidor público federal. Estou vendo aqui pelo zap dele que ele está de férias, né? A ele, a esposa, a sua filha Manu, um grande abraço de todos nós, o Gouveia, que é atuante, né, no seu trabalho e está lotado aqui na cidade de Jales como servidor federal. Grande abraço, Gouveia, parabéns, tá? Felicidades aí, hoje seu aniversário, vai ter festa, estamos à disposição, agenda aberta para hoje e amanhã, inclusive, né, Delei? Aliás, semana inteira a nossa agenda está à disposição, tá? 7:31, 7:31, a gente faz um intervalo, retorna daqui a pouquinho com mais informações, o noticiário de Jales e região e a volta ontem aos trabalhos dos vereadores da Câmara Municipal aqui em Jales.
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16: 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O Danilo, pelo nosso WhatsApp, nos enviou há instantes uma reclamação referente a buracos. Diz ele aqui, já faz tempo, tem buracos na Coab Dercílio e passou o nome da rua, Rua Nossa Senhora das Graças, e mandou as fotos, são buracos no asfalto, né, que vão aumentar com certeza, especialmente se não fechados agora, com a chegada, a gente espera não demore, das chuvas, e principalmente agora, né, Derek, tem os buracos aí que possam ser consertados. Nós estamos, então, noticiando que lá na Rua Nossa Senhora das Graças precisa de uma correção na Coab Dercílio, e também já encaminhamos aqui para o setor responsável, para que o pessoal possa analisar aí a viabilidade de fazer já o conserto de imediato. Olha, o projeto Bairro Limpo começou pelo Jardim São Gabriel, uma força-tarefa de limpeza, de manutenção também da Prefeitura de Jales, né? É limpeza, roçagem, poda de árvores para áreas públicas e pintura de guias, né? E hoje, na semana passada, foi no bairro São Gabriel, e hoje as equipes da Prefeitura do projeto Bairro Limpo estão no Big Plaza, né? As equipes estão trabalhando lá no bairro Big Plaza. O ano passado foi um trabalho contínuo que demorou aí mais de 2 meses. Ainda não falamos a respeito desse assunto, mas nós vamos nos inteirar para saber quando é que vai passar aí também no seu bairro fazendo a limpeza. Falar em prefeitura, Delei, nós temos aqui um aviso que foi emitido para os motoristas. A Prefeitura de Jales está informando que a partir do dia 10 de agosto fará uma alteração para obras de implantação de galerias pluviais na Rua Mirassol, no acesso ao bairro Jaque B2, e durante a execução dos trabalhos, o trecho deve permanecer totalmente interditado.
17: A Prefeitura de Jales informa que a partir do dia 10 de agosto terão início as obras de implantação de galerias pluviais na Rua Mirassol, no acesso ao bairro Jaque B2. Durante a execução do serviço, o trecho permanecerá totalmente interditado. Rotas alternativas: centro-bairro, Rua Jorge Amado, Avenida Lourival de Souza, ou Rua Graciliano Ramos, Avenida Lourival de Souza.
16: Para quem vai do bairro, né, centro, Rua Sebastião Salviano passa... Rua Sebastião...

0: se é uma aqui, a Rua Mirassol, qual seria a Rua Mirassol mesmo, que dá acesso ao bairro Jaque B2, né? Porque tem o Jaque B1 e o Jaque B2. E ele dizia à época que causaria algum transtorno para o trânsito, mas que a obra não tinha mais como adiar, era uma obra necessária. Eu não sei se é esse trecho, já falamos sobre esse assunto, sobre
1: interdição. Mas não é esse trecho, né? Eu acho que pela foto que eu vi, é o trecho principal onde passa perto da hora que você sai da... Em vez de pegar pra Santa Bertina, já é aquela paralela ali.
0: Então, se essa...
1: É aquela paralela, entendeu?
0: Qual é a rua
1: perto Mirassol, ali daquele, hein? Bosque, aquele batinho que já tem do lado direito. Eu acho que é ali, que você... Só se tiver muito
0: mandaram
1: enganado.
0: Um mapa também, né?
1: É.
0: E a gente fica, então, na rua Mirassol, porque é um ponto bastante usado, né? É uma das poucas vias de escoamento ali dessa rua. Então, tanto que a gente está vendo aqui a sinalização jogando para o outro lado do bairro, que é a Avenida Lourival de Souza, que passa ali pelo Pedro Nogueira. São 7:49 na Rádio Antena, 7:49. O Assis Duarte, ontem, nosso setorista, acompanhou a sessão da Câmara e a volta dos trabalhos agora para o segundo semestre. Jales não tem o recesso de julho, como a maioria das câmaras tem, inclusive o Congresso Nacional tem, a Justiça, né? Ontem voltaram também o pessoal do STF, TSE, enfim. Mas aqui, local, não há o recesso. O que os vereadores fazem é puxar as sessões todas dos meses, inclusive com duas sessões por semana, né? Como foi na última, e depois 15 dias sem os encontros ordinários. 7:49, o Assis acompanhou a reunião e os principais assuntos que foram discutidos, seu Assis.
2: Olá, Adilei. Olá, Claudinei. Ontem nós tivemos mais uma sessão camarária. O retorno, depois de 15 dias que tivemos aí sem sessão, né? Foi uma folga. Agora retornou ontem, retornou com vários requerimentos e pautas. Nós não tivemos projetos ontem na pauta da sessão para ser votado, mas vários requerimentos, são vários pedidos, portanto, feito dos munícipes para os vereadores, transformado em requerimento, limpeza de lote, iluminação pública, reparo, portanto, de melhorias em ruas e asfaltos. Tratou-se também uns assuntos mais pontual, por exemplo, o requerimento que falava sobre a Zona Azul. A Zona Azul, o pessoal pediu, portanto, os vereadores aprovou o requerimento pedindo informações. Informações importantes, muita gente reclamando. Portanto, após 5 minutos, portanto, já tem uma multa aí de 20 e poucos reais. E teve, até o vereador isso acabou sendo multado. Teve um dos vereadores que foi multado por 3 vezes, dentro de pouco tempo depois, e tirando de um local, indo para outro, foi multado 3 vezes ou até mais. Portanto, isso foi abordado ontem e aprovado o requerimento que fala sobre a Zona Azul. Outro que chamou atenção ontem também, requerimento que fala a respeito da destinação também do prédio onde a SACRA funciona, pertence ao município, e pediram para que esse prédio seja doado aí para uma quantidade de anos, porque aí eles podem até investir no local, né? Fala que tem 60 crianças, precisa ampliar, porque tem muito mais crianças querendo ir para o projeto, e como que vai investir se não tem aí uma determinação, né, de quanto tempo se tenha para autorização para fazer esse investimento e tal. E ontem foi feito o requerimento ao pedido, portanto, daquela casa de lei. Também o outro assunto abordado ontem a respeito do Instituto de Previdência do município. Portanto, o Instituto de Previdência do município, que tem aí uma dívida parcelada a pagar, e está atrasado, segundo as informações apresentadas em requerimento na Câmara Municipal. Foi discutido ontem e pedido aí informações a respeito, não é? Para que seja enviado para aquela casa de lei. Ainda continua sempre algumas ruas da cidade, onde tem obras da Sabesp, que acaba ficando aquele meio buraco no asfalto, né? Mesmo reparo, depois abaixo a terra fica, e tem dado aí uma atenção pelos vereadores a pedido aí da população. Foi também assunto discutido ontem. Discutido ontem também a moção de aplauso, né? para a Diocese de Jales, relacionado à festa dos caminhoneiros, né? Que foi realizada na cidade de Jales. Então, foi

0: vários assuntos abordados relacionados aos requerimentos apresentados na noite de ontem na Câmara Municipal. E nós, durante a semana, vamos trazer algumas matérias que nós fizemos com os vereadores durante a sessão de ontem na Câmara Municipal e mais uma sessão camarária.
1: Muito obrigado, seu Assis. As informações, então, da Câmara, né? Agora retornam os assuntos e sempre essa discussão, hein? Aí, de novo, surge o assunto, né? Inclusive o requerimento sobre a questão da dívida, os compromissos que não teriam sido saudados com
2: o Instituto. E, na verdade, ontem eu assisti um pouco a sessão da Câmara através do canal do YouTube. Esse requerimento que foi colocado pela vereadora Franciele Vila, né? Pedindo tudo sobre o repasse, sobre a dívida atual, sobre como está sendo a questão do IPASM. E depois de lido o requerimento pelo vereador Riva Rodrigues, o vereador Especiato subiu à tribuna e disse que já tinha alguns documentos em mãos, né? Que poderia até colocar, se a vereadora aceitasse colocar esses requerimentos, e a coisa é assustadora, hein? Porque desde o ano passado, quando foi feito aquele novo parcelamento, depois fez um outro parcelamento, né? Já de atraso, e não está sendo repassado. Algo em torno de 9 milhões, 11 milhões que está faltando de repasse, e a dívida com o IPASM vai aumentando. E não sei como vai ficar lá no futuro, né? Daqui a alguns anos aí, se essa dívida não começar a ser paga, não começar a ser feito os repasses normalmente de acordo com o que foi acordado no projeto, porque inclusive, salvo engano, esse projeto que foi aprovado pela Câmara Municipal, eu acho que 35 anos de parcelas, o primeiro, salvo 30 anos, teria que ser pago regularmente, mês a mês. Caso não fosse pago duas ou três seguidas, o projeto era cancelado, ou estou enganado. Então, até deixo o convite aqui para o Especiato, se ele tiver disponibilidade de vir ao vivo no Antena Ligada para estar falando mais profundamente sobre essa questão do IPASM, está convidado, é só a gente agendar, e se desejar vir, os microfones da Antena Ligada está aberto. Vamos aguardar os acontecimentos. 7:55.
1: A Secretaria de comunicação, né? De comunicação, nos enviou um informativo sobre a Semana da Juventude do Empreendedorismo, que acontece na semana que vem, dias 10, 11 e 12 de agosto. E a gente vai estar divulgando isso aí oportunamente, né? A Semana do Empreendedorismo, que vai acontecer, Semana da Juventude e Empreendedorismo, aqui na cidade de Jales, na semana que vem. Vamos estar falando sobre esse assunto. 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
2: Esse problema da Rua Nova York aí, sinceramente, é enxugar gelo, viu? Esse problema da Rua Nova York, em frente ali à oficina Mansueli, perto ali da mecânica Pica-Pau, que ontem, lamentavelmente, veio a falecer, né?
1: O Pica-Pau faleceu,
2: os meus sentimentos e da Rádio Antena 102 a todos os familiares, né? Ali é crônico. Não adianta fazer um paliativo ali que não funciona. Ali precisa se fazer um trabalho assim muito bem feito, mas muito bem feito, para que não volte a ter problema, porque arrumar, gastar material, gastar mão de obra, né? Da prefeitura, que na verdade é pago pela população, né? Através dos impostos, e depois acontece de novo aquela buraqueira só, passo muito por ali, realmente podia cada ano fazer uma festa ali, né, pro pessoal que fica ali por perto, até vou lá participar também do buraco que tem lá, porque arruma e depois quebra de novo.
1: É o tal do sarjetão, né?
2: É o sarjetão. Aquele igual foi feito,
1: na avenida,
2: que nunca mais deu problema em frente ao antigo Roda Viva. Era problema crônico ali. Foi feita uma obra muito boa, grande, nunca mais deu problema. Ali perto da Unijales, concorda?
1: Que ali o trânsito incomodou, muita gente reclamou.
2: Ali era um buraco terrível, lembra?
1: Nossa, por muito tempo, né? Ali não faz, faz quanto? Um ano, dois, talvez?
2: É, mais
1: talvez,
2: até. Nunca mais deu problema, porque
1: não
2: resolveram.
1: Deu mais problema. E ali nesse ponto da rua Nova York, que é uma rua que tem bastante...
2: Muito movimento.
1: É, movimento, né? Trânsito é intenso ali, mas pior que isso, na avenida próxima a Unijales, ali em frente ao antigo Roda Viva, foi feita uma intervenção grande, né? Um sargentão ali, e que resolveu, pelo menos até agora, né, Delei? Já vai aí uns dois ou três anos ou mais.
2: Passa ali todo dia.
1: Tá resolvido. Então vamos... aqui sempre tem reclamação. Hoje foi o Valdir quem postou esse sargentão. Tem um sargentão também, talvez tenha bem menos movimento que nessa rua, e é menor o buraco aqui na rua 24, próximo a essa pracinha também, Delei. Quem usa ali sabe, é um buraco que tá sempre e sempre se faz consertos, mas sempre quebra, porque o movimento, que com água principalmente, né, ele vai cedendo. 7h58, vamos fazer uma paradinha. A gente vai retornar daqui a pouquinho com outras informações e o setor policial em destaque. Fiquem ligados.
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1: 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São 8:03. Na sequência vem aí o policial.
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9: Aos amigos do Antena Ligada, estamos chegando nesta terça-feira com as informações do plantão policial. a base operacional, a Polícia Militar Rodoviária, nós tivemos tranquilidade nas rodovias pertencentes à base da cidade de Jales. Na região, fotógrafo de 24 anos morre numa batida frontal entre carros em Onda Verde. O acidente ocorreu em Onda Verde. É, uma fotógrafa de 24 anos morreu numa batida frontal entre dois carros na rodovia em Onda Verde. Estefane Fernanda Curiel Vieira Narciso. Ela estava no banco de passageiro de um dos carros. Ela não resistiu aos ferimentos e morreu no local. O motorista que dirigia o veículo, de 23 anos, sofreu ferimentos graves. Já o motorista do outro veículo, que envolveu, de 36 anos, também ficou com ferimentos graves. As duas vítimas com ferimentos graves foram socorridas e levadas para o pronto-socorro e depois encaminhadas para um hospital. Nós tivemos Estefane, era casada, estudante de direito em São José do Rio Preto. Ela foi sepultada ontem no cemitério em Onda Verde às 17 horas. Causas da batida está sendo investigada pela polícia. E nós tivemos uma perseguição policial, terminou com o motorista detido. Cocaína apreendida na rodovia Euclides da Cunha. Uma perseguição policial da Polícia Militar e uma ação que começou no município de Tarapi, terminou nas proximidades de Balsa. Motorista de um carro tentou escapar da abordagem dirigindo em alta velocidade e trafegando na contramão, colocando pedestres e outros condutores em perigo ao longo do trajeto. A ocorrência teve início por volta das 23h55 em Tanabi, quando os agentes de patrulhamento avistou um Fox acelerando bruscamente e, ao notar a aproximação da viatura, diante das manobras suspeitas, a equipe deu ordem de parada e foi ignorado. O condutor entrou em alta velocidade durante a tentativa de fuga no perímetro urbano. O homem cometeu diversas infrações graves, quase atropelou as pessoas que estavam nas imediações e principalmente uma área de lazer em Tanabi. A fuga se estendeu pela rodovia Euclides da Cunha, onde os policiais notaram que o motorista ainda manuseava um telefone celular, dirigindo no volante utilizando um celular. Acompanhamento tático só terminou nas imediações de Bálsamo, após a interceptação do veículo, ao realizar com outro os apoios de outras equipes policiais da região. Aí abordou, portanto, o condutor. Revista pessoal, os PMs encontrou com o homem 8 invólucros de cocaína, papelote, né? R$ 2 em espécie, dois cartões de banco e o aparelho celular. Embora nada de ilegal tenha sido localizado no interior do automóvel, os agentes conduziu o fugitivo, levado até a presença das viaturas. O carro levou ele até o pátio em São José do Rio Preto, esse veículo. E o motorista acabou conduzido à delegacia. Em depoimento, ele fez o depoimento e vai responder em liberdade. E nós tivemos também, polícia encontra partes das pernas da vítima esquartejada em bueiro em São José do Rio Preto. Veja bem, a polícia de São José do Rio Preto localizou parte das pernas da mulher morta esquartejada no bairro Parque Estoril, a mesma região onde outros membros do corpo foi encontrado abandonado em lixeiras. Achado, portanto, ocorreu após o açougueiro Maciel Dias dos Santos, de 29 anos, ser ouvido pela equipe na delegacia de homicídio. E ele confessou a autoria do crime. O material genético foi recolhido e encaminhado para exames periciais no Instituto Médico Legal. Enquanto os investigadores trabalham para confirmar a identidade da vítima, em depoimento prestado ao delegado Dr. André Amorim, o suspeito alegou que conheceu a mulher em uma praça dias antes do crime, convidou para ir para um encontro em sua residência. Segundo a versão do investigado, uma discussão no local teria terminado com agressão física, ocasião em que a mulher teria batido a cabeça e morrido. Para esconder o homicídio, ele decidiu esquartejar o corpo, distribuir em sacos plásticos em lixeiras do bairro, de vários trajetos a pé. Contudo, o laudo preliminar da necrópsia indica que a vítima também sofreu perfurações na região do tórax. A investigação apura ainda se o suspeito tentou apagar as pistas do homicídio antes de ser preso. Durante a perícia, a resistência também do açougueiro, os agentes identificou vestígio de sangue oculto em diferentes pontos, o cômodo da residência, que passou, portanto, por limpeza profundas. Teve paredes pintadas recentemente para encobrir aí as manchas. No local também foi apreendido uma manta com perfurações, marcas de sangue. Ciel teve a prisão temporária decretada por homicídio e ocultação de cadáver. A investigado já acumula um histórico de violência contra a mulher. Em seu histórico criminal, consta um registro de uma agressão contra a ex-esposa, que teve medida protetiva. Após, portanto, ter sido espancado e mordida pelo suspeito, a divergência relativa ao seu trabalho, porque ele não queria, né, que ela trabalhasse, mas Ciel também havia sido denunciado pelo Ministério Público por descumprimento de determinações judiciais à medida de acompanhamento psicológico ligado a esse caso anterior. O caso aguarda ainda a investigação, detido aí na carceragem do DEIC, e ainda não indicou o advogado para sua defesa. Portanto, aí vai aparecendo as partes, e agora a polícia ainda vai interrogar mais uma vez algumas pendências que ainda ficou para ser esclarecido nessa ocorrência. Homem é preso por posse ilegal de arma de fogo, briga doméstica, foi em Pereira Barreto. Um homem de 38 anos foi preso em flagrante pela Polícia Militar em Pereira Barreto, acusado de posse irregular de arma de fogo. A intervenção policial começou após a equipe ser acionada para atender o chamado desentendimento familiar. O local da ocorrência, os policiais conversaram com o morador, que admitiu de ter arma em sua posse. Uma primeira busca, realizada no imóvel urbano, os agentes encontrou um simulacro de pistola. Na sequência, o homem revelou que aos policiais que guardava outros armamentos em uma propriedade rural localizada no assentamento Esmeralda. Diante, portanto, do relato, a equipe da Força Tática deram apoio à ação e deslocaram até o sítio indicado, onde a polícia apreendeu duas espingardas desmuniciadas, sendo uma calibre 28 da marca CBC e a outra modificada para calibre 32. O suspeito foi conduzido à delegacia de polícia Pereira Barreto, onde o delegado de plantão confirmou a prisão em flagrante. Ele permanece detido na carceragem local à disposição da justiça. E homem é preso em Milac após agressão com um pedaço de madeira durante uma briga, sabe por quê? Por pipa. Um jovem de 20 anos foi preso em flagrante no município de Milac, acusado de espancar gravemente um homem de 30 anos com um pedaço de madeira. A agressão ocorreu no interior da residência da própria vítima após uma discussão motivada por empinar pipa. Portanto, de acordo com as informações registradas em boletim de ocorrência, a vítima foi atingida sucessivamente e acabou, portanto, desmaiando no local devido ao impacto dos golpes, apresentando sangramento severo. Socorrido às pressas por uma equipe de emergência, o homem foi transferido, estado grave, à Santa Casa de Araçatuba, onde segue sob cuidados médicos. As investigações apontam que o crime teve a participação do irmão do suspeito. Ele se apresentou espontaneamente à delegacia de polícia ontem, onde prestou aí o depoimento aos investigadores. Como não havia situação em flagrante em relação à sua presença, no momento do depoimento, ele foi liberado no final das oitivas. Responderá o processo em liberdade. O irmão detido no dia da ocorrência permanece à disposição da justiça. Briga entre vizinhos por causa de ataque de cachorro terminou em agressão. e 4 detidos em São José do Rio Preto. Uma briga de vizinho motivada por um ataque de cachorro terminou em violência física, condução de 4 pessoas para a delegacia no final de semana. São José do Rio Preto, o conflito teve início quando um casal foi tirar satisfação com a dona do animal.

0: Moura, do cão, de 45 anos, relatou que os vizinhos teria provocado o animal antes do ataque. Ela afirmou de ter sido agredida verbalmente, fisicamente também, pelo casal até na sua residência, cobrando explicações. O homem de 32 anos e sua companheira de 42 anos confirmaram a ida ao local e disseram aos policiais que a discussão escalou para agressões mútuas após não chegar, portanto, em um acordo. A Polícia Civil informou que não havia sido registrado registro prévio sobre o ataque do animal. A ocorrência ainda contou com um momento de tensão durante a abordagem da Polícia Militar. Um homem de 38 anos, amigo do casal envolvido, tentou impedir a condução do suspeito ao plantão policial. Ele empurrou o sargento e resistiu, portanto, à prisão, sendo contido, algemado e pelos agentes policial elevado. Todos os quatro envolvidos foram encaminhados à delegacia, prestaram esclarecimento e acabou sendo liberado em seguida. O casal, que a tutora do cão, responde em liberdade por lesão corporal, enquanto que o amigo do casal vai responder pelo crime de resistência. Foram essas informações do plantão policial para os ouvintes do Antena Ligada.
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15: 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Começa o esporte aqui pela 102. Hoje, todo mundo sabe, né? 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Olha, se meu sócio concordar, vou chamar o Fernando Henrique. Ele queria apostar, eu falei na classificação, né, Dele? Ele arregou, afinou, ele queria no jogo de domingo, eu teria perdido, verdade. Mas ainda está aberta a classificação, apesar da enorme desvantagem do Corinthians agora. Eu vou conversar com o sócio, viu, Fernandinho? Vou chamar a Vossa Excelência. Sei não, aguarde aí. Mas, Deleizão, o Bobadilha se recupera no time do São Paulo, ele estava com dores e voltou a treinar. Paraguaio pode até ser relacionado para o jogo contra o Grêmio. São Paulo está vivendo. São Paulo está de folga, né, Delei? Está fora dias. Da Copa do Brasil, né?
11: 10 dias. É. Um bom reforço pro meu time, hein? Bobadilha jogou bem lá na sua seleção. Não foi mal, não, a campanha dele. E é um bom reforço pro São Paulo, vai retornando aí os jogadores que estão lesionados, né?
15: É, precisa, isso, né?
11: Precisa urgente.
15: Ô, Delei, o time do São Paulo, ele fez algumas dispensas, né? E deu uma revigorada no time do São Paulo, vários jogadores deixaram o clube para diminuir. 12 jogadores no total saíram, né? Alguns jogadores titulares, outros nem tanto, mas durante o período da Copa do Mundo, o time...
11: Com Enzo Dias mesmo é um, né? Ele... Não é relacionado desde a retomada do calendário da pós-Copa do Mundo, ele não é. O argentino já notificou por atraso salarial e pediu para ser afastado. Quer dizer, ele já não quer. Não está recebendo, já não quer nem jogar.
15: Não, vocês não estão pagando.
11: Não estão pagando, claro, verdade, que não. Né? Não, também, claro. Não vou falar que está. Não está, ué. Jung, Moreira, Mike, Cedric Soares, Alan Franco, Dória, Ferrarese, Luan, Negrucci, Hugo, Alisson, Paulinho e Tapia. Não estão mais à disposição do técnico Dorival Júnior. Tapia faz tempo, né?
15: Esse Dória aqui não é o governador, não, né?
11: Não é. A informação envolve diferentes perfis. Há jovens liderados para ganhar experiência, quer dizer, alguns que vão jogar outro time. Atletas dispensados para reduzir a folha salarial.
15: Jogador caro que não vingou,
11: que
15: né?
11: Que não vingou nada. Negociações de mercado e saídas motivadas por decisão dos próprios jogadores, no caso do... Acho que
15: teve um jogador... Como é o nome dele? Aquele jogador que saiu lá do São Paulo. Foi o Dória, não foi, Delei? Foi o Dória.
11: Dória.
15: Que pediu pra sair.
11: É.
15: Foi o Dória. É meio que...
11: E o outro parou até de treinar porque enquanto não receber, não joga.
15: É.
11: Esse jogador não pode nem ser reintegrado ao elenco.
15: As mudanças
11: ajudaram a enxugar. Tem que pagar ele e mandar embora.
15: Ajudaram a enxugar o elenco, que era um desejo do Dorival, né? E também reduzir o que é importante, a questão financeira.
11: No caso do Negrucci, por exemplo, ele foi emprestado ao Atlético, na Série B. O Mike, o Gui Paulinho também deixaram o elenco em busca de mais espaço. Vai jogar outro lugar. A ideia da comissão até é garantir maior minutagem aos jovens e acelerar o desenvolvimento dos atletas. Jung e Moreira, por outro lado, foram liberados antes do término de seus contratos, que se encerrariam no fim do ano. Pode procurar outro lugar para jogar futebol.
15: Ô, Deleizão, está sendo alvo de uma representação do Conselho Deliberativo.
11: Ele pediu até afastamento, saiu do clube e tudo mais, mas vai ter que responder algumas coisas, né?
15: O Harry Massis. É Massis, né? Enfrenta um momento de maior pressão desde que assumiu a presidência do São Paulo em janeiro, Deleizão. Enquanto tenta encontrar uma solução para o transfer ban imposto pela FIFA, mas não é muito, né, Delei? Não é um transfer ban, não é um valor tão alto.
11: 6 milhões de reais.
15: Não é em todo lugar que se encontra 6 milhões.
11: Não é possível que o São Paulo não tenha uma renda que consiga pagar pelo menos um transfer ban, né?
15: É referente à compra de um Marco Antônio junto ao Lazio da Itália.
11: E Marco Antônio que caiu muito bem no meu São Paulo. E Massi está tentando pagar, né? Desde a punição, Massi e o diretor financeiro Sérgio Pimenta tentam levantar recursos para quitar a dívida. Tá difícil pro meu São Paulo, hein? Levantar recursos. Também deve mais de um bi. Já deve mais de um bilhão.
15: Então, todo mundo tá bem judiado financeiramente, todo mundo, os clubes grandes, né? Menos o Palmeiras, que se tem dívida, não se comenta.
11: E quando
15: tanto,
11: cai na FIFA, Claudinei, aí o transfer ban funciona.
15: Não.
11: As outras dívidas aí que os times têm, que são aqui do Brasil, aí vai tocando, vai empurrando, e vai daqui e dali, acaba não pagando mais. Quando é jogador de futebol,
15: não tem moleza.
11: E vem o transfer ban e o clube fica proibido de contratar, de inscrever jogadores, aí complica.
15: Uma outra notícia do time do São Paulo, valendo pizza, hein, pessoal? Vai mandando mensagens. O atacante Luca, do São Paulo, sofreu um acidente no sábado, quando voltava para casa após um treinamento no CT da Barra Funda. 19 anos, dirigiu o carro, perdeu o controle de direção. O airbag foi adicionado e atingiu a maxilar do atleta.
11: É isso que eu tenho medo, rapaz. Eu nunca... O airbag fica... Aquela capinha do que tem ali vem direto de você, né? Aí vem numa pancada, hein?
15: O airbag, ele é uma explosão, né?
11: Aquilo ali pode vir no rosto igual veio aí do jogador Luca.
15: Ele teve que fazer uma cirurgia porque fraturou o maxilar.
11: É isso aí, a pancada, hein? No Albert Einstein, aí vai ficar. Será que vai receber? Vai, né?
15: Ah, com certeza. Não, foi um acidente, né?
11: É.
15: São 8 horas.
11: Não, recebeu o Albert Einstein, perguntando.
15: Ah, esse é o
11: Albert
15: problema.
11: Einstein, não o jogador.
15: Veleizão, nós estamos aqui discutindo no grupo já há alguns dias e você, inclusive, tem uma posição bem definida para isso. Cotonete. Roberto Cotonete,
11: hoje ele tá perguntando?
15: Ele tá perguntando. Não, eu vou escrever. Eu vou ler o que ele escreveu.
11: É São Paulino que é esse Cotonete.
15: Não, eu vou.
11: Ô, Cidinho, ele é São Paulino mesmo? Eu acho que ele é enrustido, viu, cara?
15: Ô, Veleizão. Ah, enrustido?
11: Deve torcer pro outro time, não é possível.
15: Ah, tá, entendi.
11: Fazer uma pergunta dessa aqui pra mim. Não sei, você vê que ninguém fala dele. Ninguém fala desse jogador, né? Não é relacionado, foi contratado, não sei se ainda não tá apto a jogar.
15: Foi relacionado, sim.
11: Ah, mas não joga. Então pra que contratou?
15: A preocupação dele, inclusive, tá no grupo de vocês aí, Las Panteras, e ele tá perguntando aqui, eu vou ler só o que ele escreveu. Deleizão, o que a gente tava discutindo no grupo ontem, você disse que o Tondati, que é palmeirense, também gostaria de ver o Buta. E a pergunta é, Delei, quando é que o Buta vai ser colocado para rodar, né? Para funcionar aí no time do São Paulo? Um lateral que vem com alguma expectativa, esse foi registrado antes
11: do pergunta, transfer ban. Uma pergunta que tem que ser feita para o Dorival Júnior, Cotonete. Manda um WhatsApp para ele, certo? Ou senão você fica pianinha aí.
15: Senão a sua mulher vai aparecer aqui de novo, já não quer saber de confusão, não.
11: Personal rodinha.
15: Personal rodinha. Senão daqui a pouco a esposa aparece aqui, né, Delei? Dá uma chacoalhada no
11: livro. Agora, eu concordo com o João Missoni, tem umas contratações que por isso que tem que ver bem a questão do Corinthians também, né, João? Em relação ao Memphis Depay, porque contratou o Paulinho, foi uma das contratações mais caras do futebol brasileiro.
15: Exatamente.
11: E ele já veio machucado, sabia o que ele estava, sabia. Ele não jogou, agora voltou, tá com outra lesão.
15: Ele fez várias. Ele fez vários procedimentos, acho que só cirurgia.
11: Olha quantos jogos, bem lembrado o João, hein? Olha quantos jogos o Fabinho já perdeu. 87, o Paulinho, perdão. 87 jogos do Palmeiras por problemas físicos.

0: É ruim pro jogador e ruim pro, demais pro, pra equipe, né?
1: É,
0: agora tá com outra lesão no músculo da adutor da coxa direita. Vai desfalcar o Palmeiras por 2 semanas. Aí até ele voltar a condicionamento físico, a treinar com bola, aquela coisa toda. O jogador já começa a ter medo, porque qualquer coisa ele se lesiona, já não tem aquela explosão. Eu vou te falar, é difícil pro jogador, é difícil pro clube.
1: Ó, ele tá no clube desde janeiro de 25, disputou 25 jogos, Romissoni, com a camisa do Palmeiras. Entre a data do anúncio, a contratação e a estreia, ficou fora de 20 partidas e entrou em campo somente em 12 de abril daquele ano, até o clássico contra o Corinthians, né? É, até julho decidiu o jogo, em julho, né? Quando decidiu o jogo contra o Botafogo pela Copa do Mundo de Clubes, entrou em campo mais 14 vezes. Lembra dele? Fez um gol importante numa Copa do Mundo. Depois da disputa do torneio dos Estados Unidos, nova cirurgia na perna direita, aí foram mais 65 jogos fora. Paulinho tem um prazo de recuperação estimado para 15 dias agora.
0: Mais ele 4 partidas.
1: É, ele foi comprado.
0: Dele. Olha quanto que foi, 115 milhões de reais.
1: Ele fez
0: 16 jogos e marcou apenas 3 gols. Que beleza.
1: E fez um gol importante, foi contra o Botafogo lá na Copa do Mundo.
0: E dois aqui no Brasil. Pra ele.
1: É, o time do Palmeiras.
0: Mas tem dinheiro, o Palmeiras tem dinheiro, João. Fique em paz aí. O
1: Palmeiras
0: tá
1: acertou com Arias, né, Delei? Acertou com Arias.
0: Ah, o Arias já fez. Claro que acertou. Fez gol.
1: Não, fala assim, acertou na contratação.
0: Acertou e muito. O Arias, bom jogador.
1: É. O Palmeiras atende um pedido de Abel contra o Fortaleza. Vamos ver se tem essa nota. Tá chegando uma notinha aqui. O que o Abel pediu pro Palmeiras, hein? É, a TV Palmeiras divulgou um trecho de bastidores da vitória, tal. O que é?
0: Pediu para vencer com ampla vantagem para poupar jogador. Certeza, olha lá. Tá. Que não tomasse gol e fizesse pelo menos 3. Foi. Ah, agora até o papagaio fala. Depois da onça morta,
1: a frase
0: tudo
1: foi mostrada. Aqui tá aqui, ó. A frase que foi mostrada foi: fazer 3 gols, vamos conseguir? Não sei. Mas esse é nosso objetivo. E o nosso gol é 0, ok? Não tomar gol. Aí o Coringão vai lá em Porto Alegre, num campeonato importante,
0: toma 2.
1: Aí é complicado, né? E como é que faz? Seu Valdecir, dá um palpite para nós aí também. Fale um pouquinho. Representante da Cor Azul na ausência hoje do Orlando.
2: Bom dia, Delei. Bom dia, Claudinei. Ô, Delei, se disse aí que o São Paulo vai pagar o Dória, pagar? Essa palavra não tá errada, não. Eu acho que sim, mas você tá falando, vão confirmar, né? Porque o São Paulo tem dinheiro. Se o Corinthians não tem, o São Paulo e o Santos, filho. Para, rapaz. A torcida dos 6 é pequenininha. Não dá aquele...

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1: Rádio Antena 102, vamos então ao sorteio. Vamos saber quem é que vai levar a pizza hoje da nossa programação. Agradecer todos os nossos ouvintes que mandaram mensagens para concorrer, ganhar, espernearam aqui ao longo da manhã, né? E a nossa programação de 40 anos tem muitos prêmios ao longo de todo o mês. Para sair o prêmio, vamos fazer o seguinte, eu vou girar aqui e já volto trocar a música Flying, Bryan Adams, 2004, aí no seu rádio, já vou dizer quem ganhou.

pizza do Império, Danilo. Alô, Danilo. Palmas para o Danilão, palmas para você que participou com a gente. Tem muitos prêmios, camisetas da programação 102, com o programa

0: fizeram sucesso, inclusive, desses 40 anos, tá bom? Mas hoje a pizza lá do Império do Mário, que hoje abre a pizzaria com rodízio, vai pro Danilo.
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3: Rádio Antena 102.958. Daqui a pouco o Cléo vai entrar com a Hora da Notícia. Olha, a Polícia Federal fez hoje uma nova operação contra desvios no INSS e mira familiares do senador Everton Rocha. 959.1900, essa é de 82. Tinha ainda os meninos, lembra? A Simoni, tinha o Jairzinho, teve uma música com o Fábio Júnior que fez bastante sucesso. E essa com o Moraes Moreira também foi o grande símbolo do Balão Mágico. À época, era um programa matinal da Rede Globo, né? Na 102, 40 anos, a gente fecha com essa animada canção aqui. Voltamos amanhã cedinho no quintal, se Deus quiser, Brasil. Cléo, às 3, o Boque, a gente vai se falando. Rádio Antena 102 é sucesso, a rádio da sua cidade. Vamos viajar com a gente? Que tal pegar uma carona aqui, ó?

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24: 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Por unanimidade, o Supremo Tribunal Federal, STF, anulou ontem, né, trecho da reforma tributária que restringia a isenção de impostos na compra de veículos para pessoa com deficiência, o famoso PCD. Ministros entenderam que não deve haver grau de deficiência para receber o benefício. A reforma tributária, a emenda constitucional 32, zerou as alíquotas de IBS e CBS sobre a compra de automóveis por pessoas com deficiência e com transtorno do espectro autista. Lei complementar 214/25, que regulamentou a emenda, porém passou a restringir os benefícios em as deficiências mentais de nível severo e ao transtorno do espectro autista de grau moderado ou grave. Esse é o ponto contestado no Supremo por entidades de defesa dos direitos das PCD.
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0: História linda, hein? Junto com você, claro. 40 anos.
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0: E você ouvinte, né? Sempre em primeiro lugar nesses 40 anos de Rádio Antena 102. Que história linda, né? Que amizade é essa? 40 anos já. Meu Deus, o tempo passa. Eu tô aqui, ó, há 31 anos, né? Dessa história fazendo parte aí. Cléo Garcia te fazendo companhia até às 3 da tarde. Nessa terça, né? 4 de agosto de 2026, sempre aprendendo todos os dias, né? Grandes profissionais passaram por aqui também, a gente aprendeu muito, claro, sempre inovando, né? Procurando se atualizar, porque o rádio é assim, né? Se você não se atualiza, meu amigo, fica pra trás mesmo. E a Antena tá aí, ó, sempre inovando, sempre trazendo novidades aí pra você. E lembrando que durante todo esse mês, né, dos 40 anos da Rádio Antena, grandes vozes, né, que passaram por aqui estão deixando suas mensagens aí também na nossa programação. Fique atento aí, a qualquer momento você pode ouvir aí uma voz, né, conhecida aí da Rádio Antena 102 que já passou por aqui, tá certo? 10h14, bom começo, trazendo mais uma vez aí a sua participação por aqui. Participar, mandar sua mensagem também no WhatsApp Antena 997359981. É sempre uma alegria muito grande ter você por aqui. Onde quer que você esteja, no dial, no app, no site, nas plataformas digitais. Nosso muito obrigado. Sua companhia é primordial.
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0: A gratidão, mesmo nas dificuldades, é um exercício de coragem e consciência. Quando tudo parece pesado, é natural que o coração se foque no que dói, no que falta ou no que não saiu como planejamos. Mas é justamente nesses momentos que encontrar motivos para agradecer se torna um ato transformador. Agradecer não significa ignorar a dor ou fingir que está tudo bem. Significa reconhecer que apesar das provas, há vida, aprendizado, força e oportunidades de recomeço. Cada dificuldade carrega lições que só a gratidão consegue revelar. Ao escolher agradecer, mesmo no caos, mesmo na tempestade, abrimos espaço para a esperança, para a serenidade e para a paz interior. A gratidão nos lembra que a vida continua e que somos mais fortes do que imaginamos. Sabe por quê? Porque temos um Deus sempre à frente.

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1: Paulinha Toller, na Rádio Antena Kid Abelha. Quanta música boa do Kid Abelha também nesses 40 anos, né? Uma delas é essa aí, ó. Como eu quero. Tocou bastante por aqui, né? Ainda toca, né? São as canções imortais do Bom Começo. 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
1: Marineide, bom dia pra você, minha querida. Bom dia.
7: Parabéns, Rádio Antena 102. Ouço vocês desde 2001, quando cheguei aqui em Urânia. Gostaria muito que vocês tocassem Canção da América. Obrigada, Deus abençoe todos e parabéns. Maravilhosa programação.

0: Anos 70 essa aí, né? There's No More Corn on the Brazos, The Walkers. Aqui no Bom Começo. Bom demais relembrar esses grandes momentos da música. Voltamos já com o Bom Começo, trazendo aí a sua participação.
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8: A Polícia Federal deflagrou hoje uma nova fase da Operação Sem Desconto, que mira um esquema nacional de descontos ilegais em aposentadorias e pensões do Instituto Nacional do Seguro Social, o INSS. A ação de hoje mira suspeitos de lavar dinheiro obtido de forma criminosa a partir da fraude. Entre os alvos estão a esposa, filha e duas irmãs do senador Everton Rocha, do PDT do Maranhão, vice-líder do governo no Senado. Aí mais um, né, envolvido aí nos escândalos do INSS, é um dos líderes aí do governo no Senado. O advogado William Tomás também está entre os alvos. Em nota, a defesa dele informou que Tomás confia na apuração serena dos fatos, certo de que sua conduta em nada se relaciona com o objeto da operação. Policiais federais cumprem 18 mandados de busca e apreensão expedidos pelo Supremo Tribunal Federal, o STF, no Distrito Federal e também no Maranhão. De botar essa rapaziada aí na cadeia, né? Os envolvidos aí do roubo, né? De bilhões aí dos velhinhos, né? Do INSS. 14 para as 11, a qualquer momento, mais notícias.
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0: quando surgiu, né, Rádio Antena 102 e para o Brasil e o mundo, 1986, finalzinho de 86, né? Willy Oliveira, né, o ex-Rádio Táxi, o Pisca, que é ex-Casa das Máquinas, e o Rui Mota, que é a banda Sol e Mutantes, os integrantes aí do KGB, fez muito sucesso na época, né, 86, Ponte Aérea pra Shangri-La, aqui no Bom Começo. 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
8: Rádio Antena, 40 anos te fazendo companhia, sempre com as melhores canções, né? A melhor programação aqui na frequência de 102,3, frequência da boa música. Nota boa nisso, essa aqui, boa demais, hein? Aumenta o volume. Freddie Mercury, Queen.

0: Love of My Life, Queen, Antena 102, a voz inconfundível aí do Fred Mercury. Finalzinho do Bom Começo, amanhã, às 9 da manhã, tá de volta essa programação sensacional aí na sua manhã. 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
0: 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Vamos lá, rapaziada, Antena 102, 40 anos, depois do intervalo aqui, rapidinho, a gente já volta, um minuto. Dois minutos, a gente já volta aí com mais uma mensagem e mais uma voz. É mais um profissional que passou por aqui nas ondas da antena. Já, já teremos aí, nesse bloco, teremos o Marquinhos, grande Marquinhos Fazer. Ei, Marquinhos deve estar em Fortaleza, né? Mas deixou sua mensagem aqui nos 40 anos da Rádio Antena. Aguenta aí. Rapidinho a gente já volta aí com a mensagem do grande Marquinhos Fazer.
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2: 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Política. O senador Cleitinho, do Republicanos, fez um novo pedido hoje para ser candidato ao governo de Minas Gerais durante a convenção nacional do partido. No entanto, o presidente da sigla, Marcos Pereira, rejeitou o apelo e disse que a convenção não tratava da definição de candidaturas estaduais e que seguiria com a ordem do dia. Ao discursar no evento, Cleitinho pediu a Marcos que reconsiderasse a decisão e autorizasse a sua candidatura ao Palácio Tiradentes. O senador disse que não iria decepcionar o partido e afirmou que recebeu uma orientação religiosa para disputar a eleição. Aí o Cleitinho impasse, né? Entre o Cleitinho e também o Republicanos, né? O novo pedido aí do senador acontece dias depois que o Republicanos anuncia aí que ele não disputaria o governo de Minas Gerais.
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0: Vamos lá, agora sim, a mensagem aqui do Marquinhos Fazer, né? Antena completando 40 anos nesse mês de agosto, e durante todo esse mês, a rapaziada da Latinha, todo mundo que passou por aqui, contando sua história aí, sua passagem, deixando sua mensagem. Vamos lá, Marquinhos Fazer, os 40 anos da Rádio Antena 102.
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14: Fala, rapaziada aí da Antena 102. E aí, como é que vocês estão, hein? Abraço pra você que tá aí na sintonia da antena, pra todos os ouvintes. Abraço pros amigos aí da rádio. Aqui quem tá falando é o Marquinhos Fazer. Não sei se tem alguém que vai lembrar aí da época, faz um tempinho já. Pois é, uma grande oportunidade, uma grande honra. Eu fiz parte aí da equipe em dois momentos no início da minha carreira, entre 1988 e 1990. Foi bem no início da história da antena aí em Jales também. Quem me levou pra antena na época foi o Halley Vianini, e para mim foi uma das grandes oportunidades da minha carreira, já no início, fazer parte aí da equipe da Antena 1. Eu apresentei o Love Songs na época, né? O programa romântico à noite aí na antena, e depois por um tempo eu apresentei também o horário da tarde, das 4 às 7 da noite. A época ainda a gente tocava disco, né? Tocava vinil, as músicas eram executadas todas em vinil, os comerciais e vinhetas da rádio eram em cartucheiras. A galera aí mais nova aí do rádio não deve nem conhecer, né? Conhece só de foto, né? Bons tempos esses. Naquele tempo a gente nem imaginava que um dia a gente ia tocar música aí e a programação toda de uma rádio no computador. mudou. Nem passava pela cabeça do pessoal na época, né? Saudade boa, viu? Toda a turma aí daquele tempo, as ações, os agitos, as baladas, né? Os ouvintes, o pessoal que anunciava na rádio, os nossos amigos. Naquele tempo passaram vários profissionais aí. Eu me lembro de alguns que são amigos até hoje, o Israel Lopes, o Reginaldo Coelho, o Rafa, a Lucinha, o Halley Vianini, que já comentei aqui no início da nossa conversa, o Nestor Machado, que começou na época um projeto de um programa sertanejo à tarde com a Lucinha, né? Fez muito sucesso na época aí, que era o começo, né, a explosão da música sertaneja, foi muito legal. Me lembro também aí do Nano Filho, que passou aí na equipe da Antena, o Beto Mariano, o Cafu na programação da rádio, o pessoal aí do comercial, era muito legal mesmo, a equipe toda unida, pessoal bacana, legal, a fim de fazer um rádio, o melhor rádio, né? E eu lembro que nós muitas vezes passávamos aí a noite toda no estúdio de gravação da rádio, produzindo chamadas, vinhetas. Era muito divertido, muito interessante. Aprendi muito aí, foi um tempo de muito aprendizado e eu agradeço a todos que me ajudaram na época, o pessoal que me ensinou, né? O pessoal que teve paciência, estava bem no início da carreira assim, e consegui aprender muito com toda a equipe da época aí. Agradeço demais também ao Dr. Vanderlei Garcia pela oportunidade aí, pela paciência. Eu era danado, viu? Dei muito trabalho aí, mas aprendi muito e agradeço demais. E se tivesse como voltar ao tempo e recomeçar, tenham certeza, era aí na porta da antena que eu iria bater para começar tudo de novo. Muito obrigado, viu? Obrigado mesmo de coração a todos os amigos, obrigado aos ouvintes que me acompanharam na época e que vocês continuem fazendo aí essa bela história do Rádio de Jales. Alguns aí da equipe atual eu não conheço pessoalmente, mas acompanho o trabalho de vocês e obrigado aí pela oportunidade de estar com vocês falando aqui mais uma vez para minha cidade. Valeu, viu? Beijo grande a toda a equipe e a gente vai recordar aí uma que tocava muito na época e a gente falava mais ou menos assim. Olá, seja bem-vindo a esta antena. Eu sou Marquinhos Fazer com você nesta tarde. Vamos juntos até às 7. Vai ligando aí pedindo o seu som. Daqui a pouco tem o Hotline, as melhores da Antena 1. A gente começa com o Rick Astley.

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1: Que história linda, né? Grande Marquinhos Fazer. Marquinhos estava em Ribeirão, depois foi para Fortaleza, até estive na casa do Marquinhos lá em Ribeirão Preto. Nos recebeu muito bem, né?

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1: Vamos nessa então, a edição do Antena Retrô desta terça, 4 de agosto. Só tá começando, hein? Vamos lá, nossa viagem ao passado. Até uma da tarde, relembrando aqui grandes momentos da música. Antena 102, 40 anos de audiência absoluta. Morrissey, Suede Hat.

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2: Muito obrigado você que tá na audiência em Jales, em toda a região. Alô Baixito, tá lá, Grandes Lagos, né, na sintonia. Santa Fé do Sul, nossa amiga Carla também tá por aqui. O Paulinho, pessoal da Fuga também tá junto com a gente. Obrigado pela audiência. Também na sintonia, a nossa amiga, a Cirlei, né? Obrigado, Cirlei, pela companhia. O Antena Retro segue com YouTube. Lembra dessa? Ah, se lembra, né? Newsday.
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13: Vamos lá, atualizando as notícias, as informações aí nesta manhã de terça-feira. O ministro Flávio Dino, do Supremo Tribunal Federal, STF, autorizou hoje a abertura de um terceiro inquérito envolvendo Fábio Luiz Lula da Silva, o Lulinha, filho do atual presidente da República. A investigação foi solicitada pela Polícia Federal e apura a atuação de um grupo de pessoas que teria mantido supostos negócios ilícitos em áreas do governo federal. Lulinha já é alvo de outras duas investigações que tramitam no Supremo sobre suspeitas levantadas aí pela Polícia Federal. Além desse terceiro inquérito, na mesma ocasião, Flávio Dino autorizou uma quarta investigação a pedido da Polícia Federal, né, sobre vazamento de informações sigilosas relacionadas ao caso. O novo inquérito é o terceiro pedido, né, de investigação da Polícia Federal envolvendo Lulinha em menos de uma semana. Mais notícias a qualquer momento.
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2: De volta! O Antena Retro, mais uma sequência com as canções, né, que marcaram toda uma geração. Anos 90, DJ Bobo. Tocou bastante também essa aqui. Nossa programação rolava o dia todo. Everybody, DJ Bobo no Antena Retro.

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1: Lulu Santos, na Rádio Antena 102, mais uma que tocou bastante por aqui na época, né? Lulu, um sucesso último romântico. Antes teve Everybody com DJ Bobo. Voltamos já na sequência com mais flashback no seu rádio.
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3: Meio-dia, 58 minutos. Vamos à última sequência aqui do Antena Retrô desta terça-feira, trazendo a titia Madonna.
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1: Muito bem, fechando o Antena Retrô desta terça-feira, Engenheiros do Havaí, para fechar a edição desta terça-feira. Antes teve Biquíni Cavadão, teve Madonna, Pet Shop Boys, Cidade Negra, Rick Astley, Tears for Fears, Ira, no último bloco do Antena Retrô. Tá de volta só amanhã, às 11 da manhã, tem mais Antena Retrô no seu rádio, sempre trazendo aqui os grandes momentos da música, né? Você acompanhando aí o Antena Retrô, pode reviver aí grandes momentos da sua vida através dessas canções maravilhosas.
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2: E aí, gente, tudo certinho por aí? Aqui o trem tá tinindo, tinindo. Amigos do Antena Play, moçada arrojada aí que gosta do sertanejão, a partir de agora então até as 3 da tarde, o sertanejo de qualidade aqui da Rádio Antena 102, o Antena Play está no ar. Bom, já adiantando que teremos aqui o sorteio de um super rodízio de massas para você lá da Nova Delícias Torteria. Vai mandando sua mensagem para cá, seu áudio, participando aqui da programação. 997359981. O jeito simples de fazer o rádio e você, ouvinte, nos ajudando aqui a fazer a programação do Antena Play. Claro, agradecer ao Papai do Céu por mais um dia, por mais um programa. Agradecer pela vida, né? Antes de mais nada, por esse dia cheio de possibilidades. Gratidão pelas lutas, porque as lutas nos ensinam. Também pelas vitórias que nos fortalecem. Nos abençoe nesta terça-feira, Senhor. Hoje, dia 4 de agosto de 2026. Estamos juntos e misturados a partir de agora. Que o Senhor esteja com a gente. Mais uma Antena Play. Amém.

moçada do Antena Play, tá começando mais uma edição. Vamos nessa então. 997-359981. Quero sua mensagem de áudio aqui. Nosso querido Antena Play, aos poucos, voltando aqui a sua versão original. Pra não parar mais, se Deus quiser.

música boa, qualidade excepcional. Claro, você participando com a gente aqui. Até as 3 da tarde, você que tá trabalhando, você que tá em casa, onde quer que você esteja, tá aí no seu carro, dá uma paradinha, manda uma mensagem pra gente aqui, manda seu áudio, participando aqui do programa. Vamos batendo um papo, é a resenha, né? Resenha do Antena Play. Bora então, gente! Começando o programa de hoje com Zezé de Camargo.

0: João Mineiro e Marciano Modão aqui no Antena Play. Voltamos já com a sua mensagem, seu áudio.
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0: Olá, meninos, estamos de volta aqui. Bom demais ter você com a gente aqui na frequência de 102.3. Vai mandando tua mensagem aí. Final do horário tem rodízio de massas hoje, terça-feira, na Nova Delícias Torteria. Sorteio no finalzinho do Antena Play, beleza? Bora que bora. Sua música, o seu modão aqui na antena.
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0: Show, show. O programa tá chonado demais, hein? Só modão sertanejo daqueles.
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0: Andréia, muito obrigado pela audiência, querida Andréia, participando também do sorteio aqui, valeu. Baixito tá lá em Santa Fé já, Grandes Lagos, abraço pra vocês aí. Grande Baixito. Minha amiga Marineide, tudo certinho, Marineide. Vamos lá, quem mais tá por aqui? Top esse programa, valeu, obrigado pela mensagem aí. Grande Leandrão, obrigado aí, abraço pra você, meu querido.
7: Quem
0: mais tá na audiência? Nosso amigo Flávio Abel, grande Flávio.
7: Você
0: tá bom, Flávio, bom demais tê-lo aqui conosco também. Fala, Versão, Versão gosta de moda, moda sertaneja. Versão. Pessoal da Gigante Hortaliças, muito obrigado por estar com a gente também.
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0: Ângelo, como é que você tá, Ângelo? Beleza? A moçada que tá lá na obra, né? Ouvindo a gente. O Ângelo, o Sasso e toda a turma lá. Nosso abraço, nosso carinho. Deus abençoe vocês também, sempre, né?
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0: Tem modão aí, DJ? Vamos mandar um Zé Rico lá pra moçada na obra. Fala, Ângelo, prepara o coração aí, segura essa pedra.

0: Nossa Senhora, é bom demais. Só mandando milionário José Rico. Obrigado pela audiência, gente. Você em Jales, em toda a região. Nosso abraço, nosso carinho.
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0: Parabéns pelos 40 anos da rádio. Me coloca no sorteio. Boa tarde. Ah, o Pet Doces, né? Pegadas aí. Sempre ouvindo aí a gente. Muito obrigado, gente. Toda a turma aí. Nosso abraço, nosso carinho também. Valeu, meninos.
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0: Pessoal, lá no São Judas, na sintonia. Marlene. Marlene Conceição, pessoal do São Judas aí participando com a gente aqui do sorteio.
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0: Tem rodízio, hein? Bom, hein? Bom demais, rodízio de massas aí da Nova Delícias Torteria. Sorteio no finalzinho do horário. Bora que bora.

0: pra cima! Ótima terça-feira pra você! Jean também tá por aqui na audiência. Grande Jeanzito! Como é que você tá, Jean?
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0: Nossos amigos lá da Quelec também, nosso amigo Osimar, muito obrigado pela audiência, Osimar, tudo de bom pra vocês aí. Bom trabalho, moçada. Nosso amigo Clayton, no trampo, né? Também curtindo aí a programação da Rádio Antena 102. Valeu, Cleitinho! E agora quem canta pra gente? Quem canta pra nós? O Amadão! Oh! Trenchonado, hein?

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13: Polícia Federal identifica transferência de empresária amiga de Lulinha para Marcola, ex-chefe do gabinete do presidente Lula. Vamos lá, Polícia Federal, notícia que está aqui no G1. A Polícia Federal identificou o repasse da empresária Roberta Lussinger a Marco Aurélio Santana Ribeiro Marcola, ex-chefe de gabinete do presidente Lula. O valor não foi divulgado. Apontada como lobista, Roberta é amiga pessoal de Fábio Luiz Lula da Silva, o Lulinha, filho do presidente. A Polícia Federal identificou a operação ao analisar dados do celular de Roberta, né, que está sob investigação no âmbito da operação Sem Desconto. Em nota, Marcola admitiu que recebeu a transferência mas disse que se trata de um empréstimo pessoal que foi contraído e já quitado. Nunca tive nenhuma relação que caracterize qualquer ilegalidade no exercício da minha função.
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3: Bora lá, chonados, estamos de volta aqui na sua Antena 102, Jales, São Paulo. E mande seu áudio pra cá, 997359981. Participando aqui do programa, no finalzinho do horário, vamos estar sorteando aqui o Super Rodízio de Massas. A nova delícia, as torterias. Bom demais tê-lo conosco aqui. 102.3. A frequência do sucesso.
2: Na pressão.
3: Vamos lá, rapaziada, participando com a gente aqui. Nossa amiga Célia também, deixando o nome aqui para concorrer no sorteio. Nosso amigo Léo, fala Léo. Leonardo Oliveira também. Emílio Sartori também.

Rosana Loyola, obrigado, Rosana, também participando com a gente aqui. Olha, mandando áudios 997359981. Grande Paulinho, Paulinho também tá com a gente na audiência. Maravilha,

Nossa senhora, modão, hein? Antena Play. Vamos lá, segue ligando aí no nosso WhatsApp, mandando sua mensagem de áudios aí, 997359981. Hoje valendo aí o rodízio de massas lá da Nova Delícias Torteria. Vamos que vamos, moçada. Nosso amigo Leandro também tá por aqui na audiência. Obrigado, Leandrão. Um abraço aqui também pra moçada que tá aí na obra, o pessoal que tá lá no condomínio. Ezequias, um abraço pra você, meu amigo. Ezequias, o Danilo. E o nosso amigo Daniel, né? Daniel, moçada aí, nosso abraço, nosso carinho. Tudo de bom pra vocês aí, meninos. É, Garcia, toca um Bruno e Marrone pra nós. É o Jean, né? Valeu, Jean. A Irene tá lá na... Não é mais Figueirinha, né, Irene? Ei, Irene Luizão, o pessoal que tá lá na chácara ouvindo a gente. Sempre, sempre na sintonia.

0: participações aqui. WhatsApp Antena.
1: Ixi.
0: Opa.
1: E aí, meu amigo Cléo, como é que você tá, meu patrão?
0: Bom demais da conta.
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0: Só no discleque.
1: Coloca meu nome no sorteio aí, meu rei. Um abraço e manda um discleque aí pra nós. Ixi.
0: Beleza. Maravilha, quem participa com a gente aqui é o nosso amigo Alessandro, né? Também ouvinte aí de todos os dias. Sempre participando com a gente, mandando áudios, interagindo com a gente. A modão lá pro Alessandro lá, o DJ Japa. O que tem na ponta da agulha aí?
2: Mesmo
0: Tem um Carreira e Zé Paulo, cê tá doido.

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0: Carreiro e Zé Paulo é modão, é Antena Play.
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0: Ah, a Irene tá lá na Zurânia, né? Ô, oh, Irene! Luizão, pessoal do córrego da Porteira, né? Grande Irene, ouvinte aí de todos os dias. Valeu!
2: Fala, meu amigo Cléo Garcia.
0: Opa!
2: Se tiver jeito aí hoje, ó.
0: É o Zuz?
2: Vamos de Kristen e Ralfen, cheiro de shampoo. Ofereça aí pra galera aí que tá ouvindo aí a antena, a melhor rádio da cidade. Abraço, meu irmão.
0: Valeu, Zuz. Abraço pra você. Todos os dias também, rádio ligado na Antena 102. Bora que bora, o Antena Play. Segue por aqui. Bom, vamos atender o Zuz aí. Cheiro de shampoo?
1: Vai embora.
0: Modão, hein? Bom demais. Valeu, Zuz. Toda a turma aí. Pessoal da construção civil também. Nosso abraço, nosso carinho. Você, pedreiros, ajudantes aí, azulejistas, pessoal da elétrica, hidráulica, toda a turma aí. Nosso abraço, hein? Bom demais tê-los por aqui. Você.

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6: Bora lá, gente. E aí, como é que vocês estão? Tudo certinho? Começa a terça-feira. As mensagens chegando aqui no nosso WhatsApp. Lembrando que no finalzinho do horário tem o super rodízio de massas da Nova Delícias Torteria para você, claro, degustar os produtos das iguarias, as maravilhosas refeições aí.
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1: Bora, gente. As mensagens chegando aqui no Zap Antena 99735-9981. Tô ligado aqui na Antena 102. Deixa eu mandar um abraço aqui pro nosso amigo branco, o pessoal da Poti, Emílio, grande Emilhão. Tá no corre, Emilhão? Tá de férias ainda?
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1: Programa maravilhoso. A mensagem aqui da nossa amiga Silvia. Tudo bem por aí, Silvia? Silvia Helena, né? Também participando com a gente aqui do sorteio. Valeu, muito obrigado aí pela sintonia. Luciano. Luciano Zignani também está por aqui na audiência. Valeu, Luciano. Obrigado pela audiência. Valeu, Lu.

0: abraço aqui pro Walter também, na sintonia. Nosso amigo Zé Paulo. Alô, os meninos.
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0: Antena Play. Bom demais tê-lo conosco aqui em 102.3 MHz, Jales, Estado de São Paulo. Esse é o programa Antena Play. Passou mensagem por aqui também. Vai lá participando com a gente aqui. Mande áudios. 997359981. Tô te esperando, hein?
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0: as notícias para você, esporte. O diretor de futebol do Flamengo, José Boto, desembarcou no aeroporto do Galeão, no Rio, na manhã de hoje, ao chegar da Argentina, onde se reuniu com o empresário de Almada. O dirigente atualizou a situação da negociação pelo meia e afirmou que o clube carioca não entrará em leilão pelo jogador. Eu tô desanimado, hein? Não fui à Argentina para convencer o Almada, porque seria estúpido, né, da parte dele se eu tivesse ir lá convencê-lo. Ele jogou no Brasil por 6 meses e sabe da grandeza do Flamengo. Tratei vários assuntos e um deles, o Almada. Diz aí Boto no desembarque.
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0: Meninos e meninas, seguindo aqui com a Antena Play, vai enviando seu áudio para participar do programa aqui, 997359981. Seguimos juntinhos aqui na frequência de 102.3.

0: doido. Antena Play trazendo aqui a Fernanda. Obrigado, Fernanda, por estar com a gente aí, participando do sorteio. A gente tem rodízio de massa, sorteio no finalzinho do horário. Obrigado, viu, Fernanda. Nosso amigo Rony. Fala, Rony. Manda um abraço pra nós aqui. Tamo na obra, ouvindo vocês. Que bairro que é aí, o... Meu amigo Rony. Santo Expedito. Valeu. Pra você, o Jean. Nosso abraço, nosso carinho aí. Tamo na escuta aqui, ó. O nosso amigo Zina. Beleza, o Zina, também nosso amigo Giovanni. Aí os meninos brutos demais. Fala, Carlinho, tá tudo certinho, Carlinho. Beleza? Toca um Chitão e Choró pra nós aí. Beleza, Carlinho? Olha a ponta da agulha aí, Didi. Tava lá de buia, Chitão e Choró pra nós aí, na goela.
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a Vânia. A Vânia tá lá em Urânia também. Todos os dias na sintonia. O Baixito já tá lá com um cafezinho. É o café da tarde já, o Baixito. Mas pra vocês aí no Grandes Lagos, na sintonia. Rádio ligado na antena. Os azulejistas da obra aqui também. O Douglas. O nosso amigo Pablo. Alô, Vitória Brasil. Grande abraço pra vocês, moçada. Valeu, obrigado por estar com a gente, viu? Douglas.

0: se não é moda sertaneja de qualidade, hein? Não é nossa. Jeitinho que você gosta, né?
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0: Hoje não é. Felipe Falcão. Trem chorado. Bora que bora. Vamos lá.
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0: Nós ficamos devendo aqui a música do Douglas lá, né? Tá lá na obra, os nossos amigos azulejistas. Quem pediu aqui, Douglas? Toca uma bruta do Gini Gênio, isso mesmo. Valeu, meninos, tudo de bom pra vocês aí, grande abraço.
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0: Simbora. Essa amiga Silvia também tá por aqui. A Eliana.
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0: Fascinando, né, Eliana? E claro, curtindo aí Antena 102, rádio ligado aqui na número Antena 40 anos.

0: Grande Luiz, obrigado, Luiz. Também na sintonia, Luiz Alves. Obrigado pelos elogios aí também. Vamos faturar rapidinho. A gente já volta então com a Antena Play e a sua mensagem.
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0: Simbora, moçada, estamos de volta aqui na Antena 102 e o Antena Play pra você, 997-359981. Hoje valendo aí o rodízio, né, de massas lá da Nova Delícias Torteria. Hoje é dia, hein? Hoje é dia.
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0: Vamos lá, moçada, participando com nós aqui, a Isaura também quer ganhar o prêmio de hoje. Obrigado, Isaura. Vamos lá, quem mais? Tá por aqui, Dona Maria, Maria Pereira.
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0: Muito obrigado pela sintonia, Dona Maria.

0: Nosso amigo Valdir também tá com nós na audiência. Muito obrigado, Valdir. Seguiu aqui Zezé de Camargo e Luciano. Valeu, muito obrigado aí por estar com a gente também.
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0: Então, nós seguimos aqui com a Antena Play, moçada. Nosso amigo Gilberto também. Cadê a mensagem do Gilberto aqui? Gilberto, a esposa Ana Lúcia. Muito obrigado também pela audiência. Grande Gil, abraço pra você, meu querido. A ele, a esposa Ana Lúcia também. Nosso abraço e o nosso carinho. Top, hein? R.E.M. Ah, manda lá no nervo, no nervo. Lá no refrão, Didi, no refrão. Demais essa música.

nosso amigo Heitor também. Oi, Heitorzinho, como é que você tá, meu querido? Os meninos chonados, Heitor. Fala com o papai, né? Heitorzinho é ouvinte de todos os dias também do programa. É o Heitor, filho do Edson, né? Valeu.

também tá cobrando aqui o Bruno e Marrone. Você esqueceu, DJ Japo? Então vai lá, de boa, Bruno e Marrone pra nós. É moda sertaneja, é Antena Play.

0: Alô, Pedrão, nosso amigo Lene também, pessoal que tá aí curtindo o programa, trabalhando. Valeu, moçada. Obrigado, Luciano, também, na sintonia. A Fátima tá por aqui também, participando do sorteio, né, Fátima? Maravilha, show de bola. Vamos faturar rapidinho, a gente já volta então com Antena Play. Vai mandando seu áudio aí. Hoje tem rodízio de massas.
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3: Vamos lá, meninos e meninas do Antena Play, moçada que curte aí o bom sertanejo. Tamo de volta aqui com a sua mensagem. Alan, tudo bem por aí, Alan? Tudo certinho, a moçada que tá trabalhando aí também. Circulando, né? As ruas e avenidas de Jardim. Valeu! Renatinho também tá com nós aí, valeu Renato!
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3: Meu nome no sorteio aí.
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3: Participando com a gente aqui também. Grande Flávio, um abraço Flávio.
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3: A Silvana também tá por aqui, a nossa amiga Eunice Costa. Um montão de gente aqui participando com a gente da promoção de hoje. Rodízio de massas lá da Nova Delícia.
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3: Vanessa, Vanessa também que é Zezé de Camargo e Luciano. Mandou nenhuma hoje, é a primeira do programa foi, né? Faz tempo, hein, DJ? Já prepara aquela bruta aí do Minosmar.

0: girando a chavinha aqui. Agora o modo Mirosmar aqui no Antena Play.
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6: Vamos lá, moçada. Estamos de volta aqui com mais um bloco do Antena Play. Pessoal participando com a gente aqui pelo WhatsApp Antena 997359981. Mais um abraço aqui pro nosso amigo Rony, que tá com a gente. Fala, Rony, tudo certinho, menino?
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6: Fala, Marcelinho também tá com a gente. Fala, Marcelo. Obrigado, Suzy também tá com a gente. Participando aqui do sorteio, já já. Super rodízio de massas da Nova Delícias. Vamos lá, meninos.
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6: Coloquei no sorteio aí, participação do Douglas. Ô, Doguinha, Douglas Bueno.
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6: Rio Negro e Sônia.
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6: vive a bailar. Coisa boa, hein?
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6: Essa série é modão demais. Fala, Betinho, como é que você tá, Beto? Tá tudo certinho? Como é que tá terça-feira aí? Vamos que vamos, moçada. Só nas pinturas, hein, Beto? O artista.
9: Aô, meu amigo Cléo, que é o Beto Pintor. Põe eu no sorteio aí, hein? Se der tempo, toca uma moda pra mim do Mato Grosso, Matias. Só obrigado.
6: Valeu, Beto. Muito obrigado pela audiência. Mato Grosso e Matias. É destampar uma, hein, Beto? Ah, em plena terça-feira, meu amigo.

0: DJ, tem uma chonada aí do Mato Grosso e Matias. Olha só, pega a moda sertaneja aí pra nós.
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nosso amigo Beto, grande Betinho Pintor. Abraço pra você, Beto. A Suzy também tá por aqui, participando com a gente do sorteio. Quem mais? A Flávia. Ah, o Joilson, isso mesmo. Valeu, Joilson. Um abraço aí. Os meninos estão trabalhando nessa terça-feira, pegando firme no golpe. Joilson. Nosso amigo, outro Beto aqui também. Tá junto com a gente no Antena Play. Valeu.

Bora mais participações aqui. A Selma também querendo participar do sorteio. Já, já. Alguns minutinhos aqui a gente já faz o sorteio, beleza? Obrigado, viu, Selma? Maravilha. WhatsApp antena 997359981. É o sertanejo de qualidade até as 3 da tarde. É o Antena Play.

0: Antena 3, fechando o programa de hoje, né? Beleza?
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0: Danilão, um abraço pra você também, meu amigo Danilo, participando com a gente aqui. Valeu! E mais, nossa amiga Marta, Marta Maria, finalzinho do programa aqui participando. Valeu, Marta, tá na lista aqui, viu?
2: Valeu. Hoje a onça bebe água, hoje até.
0: Moçada do córrego do Mico.
2: E se o zóio for.
0: Oi, Rose, tá tudo bom por aí, Rose? Muito obrigado, minha amiga. Jales, toda a região, referindo aí Antena Play, nessa terça-feira. Aqui. É Palmeiras, o que quiser, é o cowboy, né? Já pode ser o Deva, grande Devinha.
3: Olha eu por cá, passando aqui na Arena Play, só pra desejar uma boa tarde a todos os ouvintes. É nóis, fui!

0: Vamos lá, sorteio agora então. Vamos lá. Finalzinho do programa, na sequência, o Boquinho trazendo aí o Rádio Raiz já já.
1: Se enroscar.
0: Eita, nós.
1: Até raiar os...
0: Passou rapidinho o tempo, hein? Meu Deus!
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0: Ah, valendo então, rodízio da Nova Delícias Torteria. 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O nosso abraço pra vocês aí também. Vamos lá, quem ganha? Quem ganha? Quem ganha? Expectativa. Número 34 da lista aqui, vamos correndo a lista, o listão. Final telefone 5062. É você, hein? Você mesmo, Ariane Beatriz. Valeu, valeu demais aí a companhia de todo mundo. Amanhã estamos de volta com mais um Antena Play. Na sequência, o Rádio Raiz.
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1: Legal, 15 horas e 5 minutos, Antena 102, a rádio da sua cidade. Olha, daqui a pouquinho o Rádio Raiz e vamos sortear mais uma camiseta da Antena 102. 40 anos de sucesso. 40 anos e os profissionais que passaram por aqui. André Lima, boa tarde.
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1: É a notícia da hora, deixando você bem informado nessa tarde. Conselheiro do Corinthians é suspenso por invasão à sala da presidência. O conselho deliberativo do Corinthians suspendeu o conselheiro Mário Melo Júnior por 6 meses pela invasão ao quinto andar do Parque São Jorge, na tentativa do ex-presidente Augusto Melo de retomar o cargo em maio de 2025. O relatório da Comissão de Ética recomendava a expulsão de Mário do quadro de associados do clube, mas diante de um pedido do conselheiro na sessão de julgamento na última segunda-feira, o plenário do conselho decidiu somente suspendê-lo. E a decisão provocou controvérsia pelo temor de que possa abrir caminho para conselheiros e ex-presidentes expulsos contestar as punições da justiça por não terem tido a mesma oportunidade de uma pena mais branda ser colocada em votação. Os conselheiros Maria Ângela, Paulo Juricic, o Ronaldo Fernandes Tomé foram expulsos em junho pelo mesmo episódio de tentativa de reconduzir Augusto Melo ao poder.
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0: O nosso abraço e o nosso carinho. Estamos chegando com mais um Rádio Raiz, aqui nas suas YD937, canal 272, antena 102, a rádio da sua cidade. E por aqui, Boquinho, até às 19 horas com Rádio Raiz, com a direção geral, Dr. Vanderlei Garcia. Hoje, uma terça-feira, 4 de agosto de 2026, a partir de agora, você ligando 3632-0161 e pode mandar o seu recado pelo WhatsApp, que é o 99735-9981, beleza? Vamos juntos aqui, ó, na melhor. 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
0: Legal, 15 horas e 11 minutos. 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Nós vamos sortear uma camiseta da Antena 102 FM dos 40 anos da Antena. 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O WhatsApp é o 997359981. Primeirinha vem pra eles, João Paulo e Daniel. Vai e volta.

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0: Muito bem, 15 horas e 25 minutos, Antena 102. E olha, mandar um abraço aqui, deixa eu ver aqui. Ó, vai mandando seu nome completo, viu? Vai mandando seu nome completo pelo WhatsApp da Antena. Nós vamos sortear uma camiseta da Antena 102 FM. Está completando 40 anos esse mês agora. 40 anos de sucesso, nós vamos sortear a camiseta da Antena 102 FM, viu? Então manda o seu nome completo pra cá, viu? Alô, Paulo Sérgio do Suco Prats. Um nosso abraço, meu amigo. Muito obrigado aí, Paulo, pelo carinho da audiência, viu? Tá aí ouvindo o Boquinha, né, Paulo? Eita, que beleza. Nosso abraço, meu irmãozinho. Um abração também, um carinho especial aqui, ó. Deixa eu ver aqui pra Martinha. Ô, Martinha, boa tarde pra você, minha amiga. Muito obrigado pela audiência também, viu, Martinha? Tá aí na sintonia. Alô, tio Eugênio, da linda cidade de Auriflama. Um abração, muito obrigado pelo carinho da audiência. E vamos matar

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3: O Antena News, a notícia em primeiro lugar. Deixando você bem informado, Comando Vermelho toma Country Club para lavar dinheiro, tráfico ainda tinha pousada em Búzios. Segundo informações do G1, a Polícia Civil do Rio de Janeiro, com o apoio do Ministério Público do Rio de Janeiro, iniciou nesta terça-feira a Operação Quimera, que mira a exploração de clubes recreativos para lavar dinheiro do Comando Vermelho. Agentes da 52ª DP de Nova Iguaçu e promotores do Grupo de Atuação Especial de Combate ao Crime Organizado, GAECO, saíram para cumprir mandados de busca e apreensão em 10 endereços. Um deles é o Várzea Country Club, fundado há 60 anos em Água Santa, na zona norte do Rio de Janeiro. O esquema, que movimentou 11 milhões, incluiu ainda uma pousada em armação dos Búzios, na região dos lagos, e extorsões a outros clubes recreativos. E a investigação começou no ano passado, quando dirigentes do Social Clube Marabu, no Encantado, denunciaram que o tráfico de drogas do Morro do 18 passou a exigir 6 mil mensais para permitir o funcionamento. E o Comando Vermelho também tentou tomar a gestão desse espaço.
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3: Legal, 15 horas e 37 minutos. 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

0: conosco, Vinícius. Chegou e Hugo Guilherme aqui nas ondas da Antena 102. Olha, vai mandando seu nome completo pelo WhatsApp da Antena. 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
2: Boquinho. 15 horas e 53 minutos é o Rádio Raiz. 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Alô, Paulinho, meu amigo Paulinho da Fuga. Nosso abraço, Paulinho. Muito obrigado pela audiência, viu? Mandar um abraço também, um carinho especial aqui. Alô, Tati. Alô, Paulinho. Alô, Tony. Alô, equipe do Paulinho Supermercado do Santos Expedito. O nosso abraço e também o nosso carinho, viu? Alô, Jonei da World Car Tapeçaria. O nosso abraço, Jonei. Tá sempre, sempre na sintonia.
3: Quero saber se tem camiseta GG3.
2: GG3. Tem o quê?
3: Quero saber se tem camiseta GG3.
2: Rapaz... GG3. pra você, Jonei. É pra você. Valeu, Jonei.

0: estar junto com vocês. Muito obrigado.
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6: 16:04 e a notícia da hora deixando você bem informado. Cruzeiro encaminha contratação, de João Costa, atacante, ex-Corinthians e ex-Roma, tem 21 anos de idade. O Cruzeiro encaminhou a contratação do atacante luso-brasileiro João Costa, de 21 anos, que pertence ao Al Ittifaq, da Arábia Saudita. O jogador chegará à Toca da Raposa por empréstimo de um ano com parte dos direitos com valor fixado para a compra. E o jovem passou por Corinthians e Palmeiras na base antes de chegar a Roma, da Itália. Ele foi vendido pelo clube europeu para Al Ittifaq nas duas temporadas, somando 4 gols e 3 assistências em 44 partidas.
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0: 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Victor, Léo e Henrique e Juliano aqui nas ondas da antena. Alô, Marquinhos Vegas, meu grande amigo Marquinhos Vegas, né? PM aposentado, meu grande amigo. É, tá participando também do sorteio, né, Marquinho? Um abração, meu irmãozinho. Muito obrigado, Marquinho, pelo carinho da audiência, viu? Alô, Wilson, da Gigante Hortaliça, meu grande amigo também, né, Wilson? Tá aí ouvindo a antena 102 FM, nosso abraço, Wilson. Alô, mandar um abraço aqui também, um carinho especial aqui pro Paulo Sérgio. Alô, Paulo, nosso abraço, viu? Alô, Biro, da Santa Casa, do Raio X, nosso abraço, Biro. Tá aí ouvindo a antena 102 FM também, né? Alô, meu amigo Cipó, Cipó Caminhoneiro.
1: Boa tarde, meu amigo Boquinho. Como é que tá o senhor?
0: Beleza?
1: Manda um abraço pra todos nós ouvintes aí, de Jales e região. Estou aqui nesse momento em Costa Rica, MS, em busca do Campo Grande, MS de novo. Abraço, abraço, ouvinte.
0: Ô Cipó, boa viagem, que Deus te acompanhe na estrada, meu irmãozinho. Muito obrigado pelo carinho da audiência, viu? Alô, Biro, nosso abraço. 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
0: É o Antena News, a notícia em primeiro lugar, deixando você bem informado. Jogador de 19 anos do São Paulo é solto após atropelar e matar idoso em Barueri, na Grande São Paulo. Polícia investiga participação em racha com BMW. O lateral Nicolas Bozhardi, de 19 anos, jogador do time do São Paulo, foi solto após atropelar e matar um idoso de 84 anos em Alphaville, em Barueri, na Grande São Paulo, na noite de segunda-feira. Segundo o Tribunal de Justiça, o atleta passou por uma audiência de custódia nesta terça e teve a liberdade provisória concedida. Nicolas terá que cumprir medidas cautelares determinadas pela Justiça. Entre elas, estão o cumprimento mensal em juízo para informar e justificar suas atividades e a obrigação de manter o endereço atualizado junto à vara responsável pelo caso. Ele também não poderá deixar a cidade onde mora por mais de 8 dias sem comunicar previamente à Justiça. Além disso, a Justiça determinou a suspensão do direito de dirigir ou a proibição de obter a Carteira Nacional de Habilitação até nova decisão. De acordo com a Polícia Civil, a ocorrência foi registrada com participação em corrida ilegal, racha, após um acidente que matou a vítima. Segundo o boletim de ocorrência que o G1 teve acesso, a vítima, identificada como Paulo Rodrigues, atravessava a Alameda Rio Negro em frente ao shopping Iguatemi Alphaville por volta das 21h53, quando foi atingida por uma BMW conduzida pelo atleta. E o corpo de bombeiros socorreu o idoso e o encaminhou a um pronto-socorro da região, mas não resistiu aos ferimentos. De acordo com o relato dos policiais militares que atenderam a ocorrência, uma testemunha afirmou que Nicolas participava de um racha com um Honda Civic branco momentos antes do atropelamento. E o veículo do jogador e o telefone celular dele foram apreendidos para perícia. E a principal testemunha do caso disse à polícia que viu os dois veículos trafegando em alta velocidade pela Alameda Rio Negro após encontrar a vítima caída na via. Ela afirmou ter questionado os motoristas sobre a velocidade e se eles disputavam um racha. Conforme o depoimento, os dois condutores admitiram que trafegavam em alta velocidade, mas disseram que já haviam reduzido a velocidade no trecho onde ocorreu o atropelamento e negaram que ainda estivessem participando da disputa daquele momento.
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4: 16:48 é o Rádio Raiz aqui na Antena. Você curtindo a melhor programação do Brasil. É, mandar um abraço pra Marcela. Marcela mandou uma mensagem linda aqui, né, Marcela? Que Deus não vem em pessoa para abençoar. Ele usa os que estão aqui dispostos a cumprir essa missão e todos nós podemos ser anjos. Olha que beleza, que mensagem linda. Marcela, parabéns pela linda mensagem aí, viu? É linda mensagem, né, Marcela? Deus não vem em pessoa para abençoar. Ele usa os que estão aqui dispostos a cumprir essa missão e todos nós podemos ser anjos. Muito bem, Marcela, parabéns pela linda mensagem, viu? 16:49, continua mandando seu nome completo pelo WhatsApp da Antena, que nós vamos sortear uma camiseta da Antena 102 FM, dos 40 anos que está completando a Antena, nós vamos sortear uma camiseta da Antena, 40 anos de sucesso, viu? 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

0: solidão aqui nas ondas da antena. 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
10: Agora 17:07, é o Rádio Raiz. Olha, vai mandando seu nome completo. Vamos sortear no final do programa uma camiseta da Antena 102, viu, gente? É 40 anos de sucesso, completando esse mês agora, 40 anos. Então é prêmios, é a camiseta da Antena 102, viu? Então manda o seu nome completo pelo WhatsApp da Antena. Alô, Biro, do Raio X da Santa Casa, meu grande amigo, nosso abraço, viu, Biro? Muito obrigado pela audiência aí, viu, Biro? Sempre, sempre na sintonia, né? Manda um abraço, um carinho especial também aqui. Alô, Francisco! Tá tudo beleza, Francisco?
11: Boa tarde, Boquinha. Estou na sintonia do seu programa aqui.
10: Opa!
11: Quero participar do sorteio dessa camisa dos 40 anos aí da Antena aí. Coloca o meu nome aí, Francisco Grupo Jales.
10: Ô, Francisco, já tá participando aqui, meu patrão. Seu nome já tá participando aqui, viu? Muito obrigado pela audiência, viu? Ô, alô, meu amigo João Irode. João Irode, pessoal do Boi Mix. Ei, que maravilha, hein? Que beleza, hein? Pessoal do Boi Mix, o João Irode, toda a moçada aí, ó. Um abração pra vocês, viu? É, sempre, sempre é ouvindo a Antena, né? Ô, João, tá tudo beleza por aí, João Irode?
12: Alô, Boquinho, meu amigo. Tudo certo?
10: Beleza.
12: Boa tarde.
10: Tarde.
12: Abraço pra você aí. E manda um modão aí do Amado Batista pra nós aí, pessoal do Boi Mix. Meu filho, Henrique. Valeu.
10: Beleza, nosso abraço, João Irude. É, daqui a pouco vai Amado Batista pra vocês aí, viu? Muito obrigado pelo carinho da audiência também. Ô, Manezinho, tá tudo beleza, beleza, Manezinho?
13: Boa tarde, meu amigo Boquinho. Tudo beleza? Firme Guarueiro ou não?
10: Acabou.
13: Boquinho, manda um modão chonado aí pro Manezinho. Manda um modão aí do trio Parada Dura, um bem chonado aí pro Manezinho, Boquinho, pra todos ouvintes desse programão chonado. Um abração, meu patrão.
10: Serve essa aqui, Manezinho. Avião das 9, trio Parada Dura, matando saudades.

0: modão gostoso, né, gente? Isso é bom demais. Amado princesa, Batista, princesa, né, Jairude? Jairude tá dançando lá, ó. Ei, João, nosso abraço, meu patrão. O Wilson da Gigante Hortaliça tá dançando lá, né, Wilson? Tá dançando lá, ó, que beleza, hein? Ei, Wilson! 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
5: Chegou 17 horas e 22 minutos. Antena 102. Muito obrigado pela audiência. Alô, Paulo. Tá aí na sintonia, né, Paulo? Muito obrigado, viu? Pela audiência, ouvindo aí a Antena 102, a rádio da sua cidade, né? Alô, minha amiga Irene, lá do Córrego da Porteira, a Irene e o Luizão, um beijão pra vocês aí, viu, Irene? Meus amigos, meus irmãos, abração pra vocês aí, viu? Olha, continua mandando seu nome completo pelo WhatsApp da Antena, nós vamos sortear uma camiseta, viu? Uma camiseta da Antena 102 FM, essa camiseta, nós vamos sortear ela, vai ser no final do programa, viu? Você poderá ser o ganhador dos 40 anos de sucesso da Antena, viu? Beleza? Manda pra cá o seu nome completo. Alô, Vilsão de Aparecida do Taboado, nosso abraço, meu amigo, muito obrigado, Vilsão, pela audiência.
6: Ô, Boquinho, e aí, tudo beleza?
5: Beleza.
6: O garotão aqui do Mato Grosso do Sul hoje, que é um modão aí, sabe de quem? É Cleite Camargo, se é amor eu não sei.
5: Outra.
6: Esse modão é chonado demais, hein? Vai pra todos os ouvintes aí do Rádio Raiz. A Antena 102... 40 anos com você. Tchau, obrigado.

0: do Pedinho do Amor, minha amiga Irene, que é fã desses modão do Leandro Leonardo, né? Né, Irene? É fã do Leonardo, hein? Que beleza, hein? Quem pediu também música do Leandro Leonardo foi o Diego, né? Diego Gonçalves. Alô, Diego! Um abração e obrigado pelas palavras aí, parabenizando os 40 anos, 45, os 40 anos da Antena 102 FM, né? Nosso abraço, Diego. Muito obrigado pela audiência, viu? Alô, meu grande amigo Charles. Ô, Charles, tá tudo beleza por aí, Charles?
1: Meu amigo Boquinho, essa é de doer o coração, e né?
0: Essa mata.
1: Nostalgia tremenda.
0: Aí, bonito.
1: Boquinho, manda um abraço aí pro pessoal aqui do Elza Birro, a galera inteira aí, os professores, principalmente a dona Sagiane. Pensa numa mulher brava.
0: A dona Sagiane
1: falou que vai estar 100% ligadona aí no seu programa.
0: Aí, bonito, hein?
1: Um abraço, meu amigo. Felicidade a todos. Uma ótima noite aí pra galera inteira aí.
0: Valeu, Charles. Valeu, cara. Um abração pra vocês todos da Zapirro aí, viu? Um abração pra vocês, muito obrigado pelo carinho da audiência. Minha amiga Sandrinha Brito, um beijão pra você também, Sandrinha. 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

0: Rodoviária. Alô, Eltinho, grande Elton, lá do Raio X da Santa Casa, é fã desse modão também, né, Eltinho? Ê, modão bonito demais, hein, rapaz? É ajeitado, o Ronaldo que canta esse modão, ele arrepia com esse modão, né? Né, Eltinho? O Ronaldo arrebenta com esse modão, hein? Ê, Ronaldo, canta demais, hein? Nosso abraço aí, Elton, muito obrigado, viu, Elton? 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Daqui a pouquinho, o Triplex do Ídolo.
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0: Muito bem, 17 horas e 47 minutos, é o Rádio Raiz. Mandar um abraço aqui agora pra galera participando aqui. Mandar um abraço aqui, deixa eu ver aqui. Alô, o Branquinho, tá tudo jóia por aí, Branquinho? Tá ouvindo o Boquinho, né, Branquinho? Que beleza, hein?
6: Ô, Boquinho, manda a música de Nigênio, faz. É o Branquinho de São Bernardo. Tô te ouvindo, todo dia eu assisto o teu programa, escuto. Obrigado.
0: Ô, Branquinho, um abraço, meu irmão. Muito obrigado, Branquinho, pelo carinho da audiência. Vamos tocar pra você depois do triplex do ídolo, viu? Muito obrigado, Branquinho, pela audiência, viu? Manda um abraço pra Gislaine. Alô, Gislaine, um abração pra vocês, viu? Um abração, muito obrigado pelo carinho da audiência. E vem chegando agora, gente, o triplex do ídolo.
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0: Alô, Marcos, pediu e vai curtir o Triplex do Ídolo de hoje.

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0: É a previsão do tempo, os termômetros marcando 30 graus, e noite, noite ainda sem nuvens, né? Mas não está marcando chuva para hoje. E no momento marcando 30 graus. E hoje, noite com muitas nuvens. Amanhã, que é quarta-feira, nós teremos amanhã, quarta-feira, a mínima 18 graus e a máxima 32 graus. Dia de sol com névoa fraca ao amanhecer e à noite também. Então a mínima 18 graus e a máxima 32 graus amanhã.
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0: 18:24. Alô, Marmota da Rizel Combustíveis. Marmota tava de férias, né, rapaz? E agora já voltou ao trampo, né? As paradas aí. 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O nosso abraço, o nosso carinho.

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2: 18 horas e 36 minutos, Antena 102, a rádio da sua cidade. Mandar um abraço aqui agora. Alô, Arley, tá ouvindo o Boquinha, Arley? Nosso abraço, viu? Nós tocamos esses dias um triplex com o Barreirito, mas teve novo pedido hoje de novo, né? Pedido de novo hoje. Vamos tocar o triplex com o Barreirito. Vai pro meu nosso amigo. Alô, João Bala. João Bala é fã do Barreirito, né, João Bala? Eita, aí, ó, o triplex de hoje. De novo, hein, João Bala? De novo com o Barreirito, viu? Então, o Celso pediu com o Barreirito e mandou o nome das três músicas.
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Fodão demais. Alô, Arley, nosso abraço, muito obrigado pela audiência. Estamos chegando ao final do programa, né, gente? Daqui a pouco tem a Voz do Brasil. E na sequência vem o Rogério de Sá e o Marcelo Ramírez. Às 5 da matina vem Claudinei Antônio com o Quintal da Antena. Depois vem uma antena ligada com Claudinei Antônio e Vanderlei Garcia Filho, nas reportagens policiais de Assis Duarte. Terminando a antena ligada, Claudinei Antônio vai até às 10 com um Bom Começo. Às 10 horas vem Cléo Garcia dando sequência do Bom Começo. E eu volto às 15 horas com o Rádio Raiz, ok? Um abraço do Boquinho pra todos, fiquem com Deus e até amanhã, se Deus quiser. Tchau, tchau.

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1: Em Brasília, 19 horas.
0: Está no ar a Voz do Brasil. 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
2: Olá, boa noite.
1: Boa noite para você que nos acompanha em todo o país.
2: Terça-feira, 4 de agosto de 2026.
1: Vamos aos destaques do dia.
2: Saúde mental e BETS.
1: SUS vai oferecer 100 mil teleatendimentos por mês a pessoas com dificuldades relacionadas a jogos e apostas. Thaís Araújo.
3: O serviço funciona como porta de entrada para a rede de atenção psicossocial e disponibiliza orientação, acompanhamento profissional e apoio também aos familiares.
2: E a propaganda e publicidade de BETS deve trazer alertas ao consumidor.
1: Quem conversa com a gente sobre isso é a secretária de Prêmios e Apostas do Ministério da Fazenda, Daniele Correia.
4: Você tem, aposta não é investimento. A outra é, apostar pode causar dependência. E uma questão de que apostar faz você perder dinheiro. Então é justamente nessa perspectiva, seja da saúde mental, seja da saúde financeira.
2: Crimes no ambiente digital.
1: Operações identificam grupos envolvidos em crime de ódio e incentivo à violência. Márcia Fernandes.
5: O Laboratório de Operações Cibernéticas atuou na análise de evidências digitais e na articulação entre as forças de segurança envolvidas.
2: Hoje, na apresentação da Voz do Brasil, Luciana Vasconcelos e Luciano Seixas.
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2: Foram realizadas duas operações para desarticular grupos criminosos que utilizam plataformas digitais para disseminar violência e propagar discursos de ódio.
1: As operações foram executadas em conjunto com as polícias civis de diferentes unidades da federação.
2: E os resultados foram apresentados hoje. Os detalhes você vai ouvir agora na reportagem de Márcia Fernandes.
5: A operação Rede Interrompida da Polícia Civil do Distrito Federal apura a existência de uma organização extremista que utilizava comunidades do aplicativo Telegram para planejar atos violentos e disseminar conteúdos preconceituosos contra determinadas raças, religiões e também contra mulheres. O diretor de Operações Integradas e de Inteligência do Ministério da Justiça e Segurança Pública, Anchieta Neri, destacou algumas das medidas adotadas.
6: A partir dessa articulação, a gente teve medidas de busca cumpridas em 8 estados da federação. A gente cumpriu algumas medidas de internação provisória e um mandado de prisão. O que se investiga ou o que se apurou não diz respeito meramente a opiniões, mas sim à própria intolerância e planejamento de atos severos de violência. Por isso, havia a necessidade de uma atuação rápida para que a gente não tivesse a possibilidade de ocorrer qualquer sinistro.
5: Já a Operação Lívia investigou uma rede criminosa que utilizava de plataformas virtuais para atrair adolescentes e incentivá-los à prática de violência. A investigação foi conduzida pela Polícia Civil de Mato Grosso do Sul, após a morte de uma menina de 13 anos. A Secretária Nacional de Acesso à Justiça, Sheila de Carvalho, comentou que a operação conseguiu impedir outros crimes.
7: A operação permitiu evitar que mais uma menina fosse vítima, que já estava mapeada para isso acontecer nos próximos dias. Então, esse esforço integrado que a gente tem realizado é para manter as nossas mulheres vivas.
5: Nas duas operações, o Laboratório de Operações Cibernéticas atuou na análise de evidências digitais, na identificação de conexões entre investigados e na articulação entre as forças de segurança envolvidas. O ministro da Justiça e Segurança Pública, Wellington Sérgio.

0: Lima e Silva destacou a importância do trabalho integrado.
1: Nós temos um fluxo de cooperação permanente com a Polícia Federal, com as polícias civis dos diversos estados, com os ministérios públicos dos diversos estados, com os diversos órgãos de inteligência. Esse tipo de colaboração possibilita uma atuação integrada e qualificada no combate a esses crimes.
0: As investigações permanecem em andamento para análise do material apreendido, a identificação de outros envolvidos e a responsabilização dos investigados, conforme o avanço dos respectivos inquéritos policiais. Lembrando que os casos de violência contra mulheres podem ser denunciados pelo Ligue 180, que funciona 24 horas por dia, gratuitamente. Reportagem Márcia Fernandes.
2: E estão abertas as inscrições para o curso Gestoras em Rede, voltado à formação de gestoras estaduais e municipais que atuam com políticas públicas para as mulheres.
3: A capacitação é gratuita e será realizada de forma online.
4: Estão abertas as inscrições para o curso Gestoras em Rede, Formação em Gestão de Políticas Públicas para as Mulheres. A iniciativa é destinada a gestoras estaduais e municipais responsáveis pela elaboração, coordenação e implementação de ações voltadas à promoção dos direitos das mulheres. O curso é gratuito, tem carga horária de 96 horas e vai ser realizado com atividades online, ao vivo e também em formato assíncrono. A formação integra uma estratégia nacional de fortalecimento da gestão pública e de cooperação entre União, estados e municípios. O objetivo é oferecer instrumentos para planejamento, execução, monitoramento e avaliação das políticas públicas, além de criar uma rede permanente de troca de experiências entre as equipes que atuam nos organismos de políticas para as mulheres. Ao final do curso, as participantes devem elaborar diagnósticos e planos de ação voltados aos próprios municípios e estados. Para se inscrever, acesse gestorasemrede.com.br. Claudimário Carvalho, para a Voz do Brasil.
3: As propagandas e publicidades sobre apostas de cota fixa, as chamadas bets, passaram a ter novas regras voltadas à proteção aos consumidores.
2: Elas estabelecem, entre outras coisas, limites sobre o que pode ser dito nessas propagandas, responsabilização solidária de quem veicula as publicidades e proteção às crianças e aos adolescentes.
3: Além disso, as propagandas de bets terão também que exibir mensagens de alerta sobre os riscos envolvidos nas apostas.
2: Sobre tudo isso, nós conversamos com a secretária de Prêmios e Apostas do Ministério da Fazenda, Daniele Correia.
3: Eu e Mariana Jungmann também falamos com ela sobre saúde e bets. Acompanhe.
5: Secretária Daniele Correia, muito bem-vinda à Voz do Brasil. Vamos falar um pouco sobre essas duas portarias que regulam a publicidade sobre as apostas de cota fixa. A gente pode traduzir que é uma regulamentação sobre as propagandas de bets, assim, para ficar mais claro para o nosso público. E o que estabelecem essas portarias?
6: Bom, obrigada. Para a gente é sempre importante aqui na Secretaria de Prêmios e Apostas ter a oportunidade de tratar sobre o tema. E, de fato, quando a gente está falando dessas duas portarias, as portarias mais recentes aqui, a gente está falando desse universo de publicidade, propaganda e ações de marketing nesse mercado de aposta de cota fixa. Acho que é sempre importante dizer que esse mercado de aposta de cota fixa é um serviço público, né? E a lei, a 14.790, é a lei que traz ali a regulamentação e traz ali diretrizes legais na implementação, não só desse tema de publicidade, mas diversos outros temas. E a nova portaria ministerial ali, a 73, ela traz ali, reforça alguns conceitos, acho que amplia ali a questão da proteção ao consumidor apostador. Mas também traz ali a distribuição da responsabilidade solidária em todo esse veículo de comunicação, de divulgação, seja pessoas físicas e jurídicas, nesse mercado de apostas. E a gente tem uma outra portaria que altera a portaria que trata de jogo responsável, que trata dessas obrigações também legais que os agentes operadores precisam cumprir entre publicidade, ações de marketing e propaganda, que é justamente as frases de advertência, né? O 18+, e foi importante para a gente ali trazer e clarificar sobre o tema.
3: essas frases de advertência, né, que vão ter que conter nas publicidades, elas devem dizer o quê? E que tipo, e por que que esse tipo de mensagem é importante, secretária?
6: Bom, as frases, o Ministério da Fazenda adverte, e aí você tem, aposta não é investimento, essa é uma das frases. A outra é, apostar pode causar dependência. Né? E uma questão de que apostar faz você perder dinheiro. Então é justamente nessa perspectiva, seja da saúde mental, seja da saúde financeira, do endividamento.
3: Ainda falando das mensagens, ela tem um tamanho mínimo, né? Ou seja, tem que estar num formato legível, facilmente visível, né, para o consumidor.
6: Exatamente. A gente traz ali, e aí de novo, né, a necessidade de que eles estejam ali num tamanho mínimo de 10%. E a gente reforça, inclusive, nessa nova portaria, que eles precisam estar de uma maneira horizontal. Né? Porque muitas vezes, né, tornar essa frase de uma maneira muito mínima e verticalizada dificulta ter a leitura por parte, né, da sociedade.
5: Escondendo a frase.
6: Exatamente.
5: Né?
6: Então, a necessidade de se ter isso de maneira legível, né, num contraste visual ali também, né, você ter um fundo ali que a pessoa consiga ler. E eu acho que são todas essas informações que são importantes.
5: Agora, um outro ponto importante dessa nova regulamentação sobre a publicidade de jogos é que ela passa a responsabilizar também quem faz a propaganda, né? Quem veicula a propaganda. E aqui a gente está falando, inclusive, dos influenciadores digitais, secretária, dos veículos de comunicação, e aí enxergando os influenciadores digitais também como uma espécie de veículo de comunicação, é isso? O que está previsto nessa responsabilização?
6: Sim, a ideia é a portaria, ela traz isso tanto voltado para pessoas físicas quanto para pessoas jurídicas, né, que veiculem, que distribuem, que impulsionem, né, que propaguem, não só a questão das bets ilegais, aí eu acho que é importante também, né, você ter essa responsabilização, porque quando você está falando de um ambiente ilegal, você não tem essas ferramentas à disposição daquele consumidor, daquele apostador, então, né, você fica muito mais frágil no desenvolvimento de riscos e de transtorno de jogo e do endividamento, então elas não precisam cumprir as regras e também no processo, né, de junto com as operadoras legalizadas, mas no processo de cumprir o que está dizendo ali a lei, né, no sentido e das portarias, reforçado agora pela portaria interministerial, no sentido de que o jogo, ele tem restrições na sua publicidade, né? Você não pode dizer que o jogo, ele substitui a renda, você vai ficar socialmente aceito, né? Você é mais bonito porque você joga. Então, a própria proteção que a gente comentou aqui, né? Da criança e do adolescente. Então, você não pode veicular a publicidade para a criança, né? A criança não pode ser alvo da publicidade, ela não pode estar na publicidade. Então, eu acho que a distribuição da responsabilidade aí, eu acho que é importante, né, nesse mercado.
3: Secretária, esse tipo de regulação sobre a publicidade deve ter efeito para reduzir a quantidade de apostas, né? Especialmente nos casos de compulsão, não é isso?
6: A ideia é justamente isso, né? Se você está num ambiente ou no mercado onde você está falando de entretenimento, né? E quando isso passa, isso não é mais um entretenimento, isso não, você está colocando aquela pessoa em risco, né? Então, de novo, essa é uma série de mecanismos que eu acho que é importante, né, colocar à disposição. E aí eu queria ter a oportunidade aqui para dizer que a gente lançou no final, obviamente, o Ministério da Fazenda, junto com a SPA, isso já estava na agenda regulatória, a gente lançou a plataforma centralizada de autoexclusão. Então, hoje, se um cidadão, ele não quiser apostar, ou ele não quiser estar nessa atividade, ou, enfim, estar nesse mercado, ele pode utilizar essa plataforma, onde você fica auto-excluído de todas as plataformas autorizadas pela SPA em âmbito nacional. E aí você pode dizer se é por um prazo determinado ou por um prazo indeterminado. Então, você pode se auto-excluir por um mês, por 3 meses, por 6 meses, por 9 meses, por 12 meses, ou indeterminado. E lá, você pode dizer o motivo também. E a gente percebe que um dos principais motivos é justamente a perda de saúde, de controle mental, né? Então, acho que, de novo, essa é uma outra ferramenta também à disposição de qualquer pessoa da sociedade, obviamente, né, que queira utilizar. E a gente traz ali uma série também de outras questões, como ferramenta de autoteste da saúde, autoteste financeiro. Enfim, são todos os mecanismos mecanismos e ferramentas nessa questão do jogo responsável.
5: É importante aqui a gente lembrar também que quem estiver identificando que tem problemas de saúde mental relacionados à questão do jogo deve procurar ajuda,
6: sim,
5: né, secretária?
6: Exatamente.
5: E aí dentro do SUS a gente tem possibilidades, sim, de acompanhamento e de tratamento, né?
6: Exatamente. A gente tem um acordo de cooperação técnica com o Ministério da Saúde, que é um grande parceiro. A gente, ano passado, começamos com um grupo de trabalho interministerial, junto com o Ministério da Saúde, Ministério do Esporte, a Secretaria de Comunicação Social, justamente nesse trabalho de se pensar, né, quais são as ferramentas. Porque quando você tem identificação de que você tem um risco, né, ou desenvolvimento de um potencial risco ali, você também precisa procurar caminhos. Então, o SUS, ele desenvolveu ali, ele fez um trabalho junto com toda a rede de colaboradores, não só da Unidade Básica de Saúde, mas também do próprio CAPS, né, na formação, né, no desenvolvimento da capacitação dessas pessoas, no recebimento dessas pessoas, na identificação dessas pessoas. Também fez ali um teleatendimento, então eles construíram, desenvolveram um teleatendimento voltado para essa parte de transtorno do jogo, de identificação, e o desenvolvimento ali de capacitação junto às unidades do CAPS, né, mais próximo da localidade da pessoa. Então a gente também, na página da plataforma centralizada de autoexclusão, a gente fornece todos esses telefones, esses endereços, a página do DataSUS, se a pessoa também quiser fazer o seu autoteste da saúde, né, porque você se identifica, mas você precisa também achar um caminho ali.
5: Muito bem, nós conversamos com Daniele Correia, secretária de Prêmios e Apostas do Ministério da Fazenda. Secretária, muito obrigada pela sua entrevista à Voz do Brasil.
6: Obrigada a vocês.
2: Como nós ouvimos, o Sistema Único de Saúde oferece ajuda para quem enfrenta problemas relacionados a jogos e apostas.
3: O serviço de teleatendimento em saúde mental teve início em março e, a partir de hoje, oferece 100 mil acompanhamentos por mês.
2: O atendimento é remoto, sigiloso e pode ser o primeiro passo para o acesso à rede pública de cuidados.
7: Segundo o Ministério da Saúde, mais de 25 milhões de pessoas fizeram apostas em 2025. Desse total, cerca de 4,4% apresentam dependência de jogos, condição que pode causar prejuízos à saúde mental, às finanças e às relações pessoais. Alguns sinais podem indicar a necessidade de buscar ajuda, como o aumento do tempo ou do dinheiro gastos com apostas, preocupação constante com jogos e mudanças no sono, no humor, na rotina ou nos relacionamentos. O Sistema Único de Saúde oferece atendimento sigiloso para pessoas que enfrentam esse problema. O serviço funciona como porta de entrada para a rede de atenção e disponibiliza orientação, acompanhamento profissional e apoio também aos familiares, como explica o ministro da Saúde, Alexandre Padilha.
8: Então, além de abrir a porta do cuidado individual, de quem sofre com vício e dos seus familiares, a gente está abrindo uma outra porta, que é ter um diagnóstico cada vez melhor do problema, para ter ações cada vez mais preventivas, regulatórias.
7: Para acessar o atendimento remoto, basta entrar no aplicativo ou na versão web do Meu SUS Digital, fazer login com a conta gov.br, acessar a área de mini apps e selecionar a opção Problemas com Jogos de Apostas. Em seguida, o usuário responde a um autoteste que auxilia na identificação do tipo de cuidado mais adequado. Quando o resultado indica risco moderado ou elevado, o encaminhamento para o teleatendimento é feito pela própria plataforma. Nos demais casos, são apresentadas orientações sobre os serviços disponíveis na rede de atenção psicossocial. De acordo com o Ministério da Saúde, o serviço remoto teve início em março e passa a oferecer 100 mil atendimentos mensais. Explica o diretor do Departamento de Saúde Mental, Marcelo Quimate Dias.
9: Então, nessa primeira ação, nós tínhamos uma média de mais ou menos uns 600 atendimentos por mês. Tivemos uma procura muito grande e, a partir de agora, a gente vai passar a oferecer até 100 mil atendimentos por mês.
7: Quem preferir, também pode procurar atendimento presencial em uma unidade básica de saúde. No local, a pessoa e seus familiares recebem acolhimento, orientação e avaliação inicial. Quando necessário, a equipe pode encaminhar o paciente para o Centro de Atenção Psicossocial, o CAPS, onde é oferecido atendimento multiprofissional. Reportagem Thaís de Araújo.
3: E relembrando, pela plataforma de autoexclusão é possível solicitar o bloqueio do acesso às plataformas de apostas.
2: Para isso, basta acessar a página da ferramenta e entrar com a conta gov.br.
3: Doadores de sangue que colocaram piercing, fizeram tatuagens ou cirurgias não precisam mais esperar 12 meses para voltar a doar.
2: Pois é, as regras para doação foram atualizadas e devem estar implantadas nos hemocentros do país até setembro.
3: O objetivo é aumentar os estoques de sangue, garantindo a qualidade e a segurança do material.
10: Doar sangue salva vidas. Para se ter uma ideia, uma única doação pode ajudar até 4 pessoas. A funcionária pública Axa Cruz, que mora em Brasília, já doa sangue há 16 anos.
11: Um ato tão simples, rápido e que pode salvar vidas. Então eu me sinto muito honrada. 3 vezes por ano, inclusive uma delas é no dia do meu aniversário. Para mim já virou uma tradição.
10: E quem recebe esse sangue pode ficar tranquilo. Todo o material coletado passa por um rigoroso controle de qualidade e por testes que garantem a segurança das transfusões. Para reforçar ainda mais esse controle e ampliar a segurança de doadores e pacientes, o Ministério da Saúde atualizou os regulamentos técnicos que orientam os serviços de hemoterapia em todo o país. Como explica a gerente de captação de doadores do Hemocentro de Brasília, Kelly Barbie.
12: Cada vez mais no sentido de aprimorar, de melhorar os exames para testar uma qualidade cada vez maior desse sangue coletado. Então, você não vai precisar esperar mais 12 meses para muitos impedimentos. A maioria agora é de 4 meses. Como eu falei, do piercing, da tatuagem, de medicamentos, de cirurgia, enfim, a novidade é muito boa e muito bem-vinda.
10: O Felipe, que doa sangue há 30 anos, sabe da importância desse ato de amor.
13: Me traz um sentimento muito bom, né? Um sentimento de solidariedade com o próximo. E além disso, a gente nunca sabe quando vai precisar, um familiar também, né? Então é muito importante. Eu saio com o coração aquecido.
10: E para você que nunca doou sangue, é muito simples. Basta procurar um hemocentro mais próximo, ter entre 16 e 69 anos, pesar no mínimo 50 quilos e estar em boas condições de saúde. Não apresentar sintomas de gripe, resfriado ou febre. Não precisa estar em jejum, mas nas 4 horas que antecedem a doação, deve evitar a ingestão de comidas gordurosas. Reportagem Cleide Lopes.
2: Se você é responsável por crianças ou adolescentes com menos de 15 anos, fique atento.
3: A campanha nacional de multivacinação já começou em todos os postos de saúde do país.
2: Essa é a chance de proteger o público infanto-juvenil contra doenças como poliomielite, influenza e hepatites.
3: O dia D da campanha vai ser em 22 de agosto e a mobilização vai até 1º de setembro.
14: A campanha nacional de multivacinação teve início nesta segunda-feira e vai até 1º de setembro. Crianças e adolescentes menores de 15 anos são o foco principal para atualizar a caderneta de vacinação. Pela campanha, são ofertados os imunizantes previstos no calendário nacional de vacinação do Ministério da Saúde, como poliomielite, tríplice viral, hepatites A e B, febre amarela, HPV, influenza, Covid-19 e dengue. Para receber a vacina, basta comparecer à unidade básica de saúde mais próxima da sua residência e levar documento de identificação, cartão do SUS, se tiver, e a caderneta de vacinação. Já o dia D da mobilização será em 22 de agosto. Para informações sobre horários de atendimento e disponibilidade das vacinas, basta consultar a unidade de saúde do seu município.
2: Priscila Machado, para a Voz do Brasil. Contribuintes que têm pendências com a Receita Federal, começou a valer hoje mudanças no atendimento presencial relativas ao imposto de renda.
3: A portaria proíbe o fornecimento de cópia de declaração do imposto e recibo de entrega nas unidades de atendimento.
2: Saiba o que muda no atendimento com Daniele Popov.
15: Portaria publicada nesta segunda-feira traz mudanças como a proibição do fornecimento de cópia da declaração do imposto sobre a renda da pessoa física. A entrega do recibo relativo à declaração também foi proibida nas unidades de atendimento da Receita. As mudanças foram adotadas para reduzir os riscos de acesso indevido a informações protegidas por sigilo fiscal, já que documentos como a declaração do imposto de renda contêm dados pessoais sigilosos e que podem ser usados indevidamente. rapidamente. A partir de agora, a cópia da declaração e o recibo de entrega passam a ser disponibilizados exclusivamente por canais que utilizam mecanismos de autenticação e controle de acesso. Outras alterações que a portaria traz são ajustes relacionados ao atendimento presencial, ao atendimento orientado e à recepção de documentos em processos de atendimento digital. Daniele Popov para a Voz do Brasil.
3: Curso Nacional de Escrita Criativa tem inscrição aberta até quarta-feira, dia 5 de agosto.
2: Com ele, o participante vai aprender a produzir textos que buscam envolver, emocionar ou prender a atenção do leitor ou ouvinte por meio da criatividade na linguagem, na estrutura e na narrativa.
3: A chamada pública vai selecionar 1.000 participantes.
2: Os selecionados vão receber de forma gratuita formação em escrita criativa em todas as regiões do país.
3: Mais informações no site da Universidade Federal do Rio Grande do Sul, em ufrgs.br/territórios da escrita.
2: E essas foram as notícias do governo federal.
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3: Fique agora com as notícias do Poder Judiciário e do Congresso Nacional. Boa noite.
2: Boa noite para você e até amanhã.

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2: CNJ aprova perda do cargo de juiz e extingue a aposentadoria compulsória como punição máxima.
3: Para o STJ, olheiro que atua durante venda de drogas responde por tráfico, não por colaboração.
2: Eletricista terá plano de saúde mantido, mesmo após ter sido demitido.
3: Boa noite, eu sou Marcela Luiza.
2: E eu sou Marta Ferreira.
3: O Conselho Nacional de Justiça aprovou nesta terça-feira a perda do cargo de juiz e acabou com a aposentadoria compulsória como punição máxima a magistrados que cometerem infrações graves.
2: Pelas novas regras, nos casos mais graves, o juiz poderá ser colocado em disponibilidade com proposta de perda do cargo.
3: Nessa hipótese, o magistrado será imediatamente afastado das funções e passará a receber remuneração proporcional ao tempo de contribuição até a decisão definitiva do Supremo Tribunal Federal.
2: Com isso, o CNJ adequa as normas ao entendimento firmado em maio pela primeira turma do STF, segundo o qual a aposentadoria compulsória deixou de ter fundamento constitucional como sanção disciplinar após a reforma da Previdência.
3: Em 10 meses, gestão do ministro Edson Fachin responde por 10% das aposentadorias compulsórias do Conselho Nacional de Justiça.
2: Hoje, o plenário do CNJ extinguiu a aposentadoria compulsória como punição máxima a juízes que cometerem infrações graves. Pablo Lemos.
4: No início da sessão desta terça-feira, o presidente do STF, do Conselho Nacional de Justiça, ministro Edson Fachin, destacou alguns dados sobre os processos disciplinares julgados pelo Conselho.
5: Do final de setembro a julho deste ano, esse plenário concluiu o julgamento de 24 processos administrativos disciplinares, aplicando 11 penas de aposentadorias compulsórias, 8 disponibilidades, 4 censuras e 1 advertência. Ainda em sede de revisão disciplinar, foram aplicadas outras 2 penas de aposentadoria compulsória e mais 2 de disponibilidade. Assim, 14 juízes que cometeram faltas gravíssimas foram afastados dos quadros da magistratura. Trata-se de 10% do total de aposentadorias compulsórias até hoje aplicadas pelo CNJ, sendo essa penalidade administrativa mais grave até então vigente.
4: Fachin destacou que a atuação disciplinar é uma das competências constitucionais mais relevantes do CNJ para a preservação da confiança da sociedade no judiciário.
3: Quem atua como olheiro ou vigilante de forma integrada e indispensável à comercialização de drogas responde pelo crime de tráfico e não por colaboração como informante.
2: Essa conclusão é do STJ, Fátima Uchoa.
6: Moradores de Goiânia enviaram um vídeo a policiais militares com 2 homens comercializando drogas. Um vendia entorpecentes enquanto o outro permanecia ao lado observando a movimentação. Os policiais os abordaram e concluíram que o segundo homem era um vigilante durante a negociação. A Justiça de Goiás considerou que ambos atuavam na comercialização das drogas, cada um com papel específico no crime. A quinta turma do STJ negou o provimento ao recurso da Defensoria Pública que buscava desclassificar a condenação por tráfico de drogas para o delito de informante. Segundo o relator ministro Ribeiro Dantas, quem permanece ao lado do vendedor e ajuda a garantir a segurança da negociação participa diretamente da prática do crime.
3: Eletricista terá plano de saúde mantido mesmo após ter sido demitido.
2: Para o TST, por se tratar de contrato de trabalho, a Justiça Trabalhista tem competência para julgar o caso. Larissa Batista.
7: O eletricista foi demitido após 37 anos de trabalho e foi informado que poderia continuar com o plano de saúde da empresa. Porém, a única opção oferecida pela companhia de energia representava um aumento de mais de 5 mil na mensalidade. No TST, ficou decidido que a empresa deve garantir, tanto para o eletricista quanto para os dependentes dele, o mesmo plano de saúde dos trabalhadores ativos. Ainda cabe recurso da decisão.
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3: Uma boa noite.
2: Boa noite.
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9: Eu sou Paula Groba.
10: E eu sou Humberto Pinheiro.
9: E estes são os destaques de hoje do Jornal do Senado, que começa agora.
10: Botão do pânico para corridas por aplicativo avança no Senado.
9: Incentivo à violência contra a mulher pode virar crime específico.
10: Leis ambientais aprovadas pelo Congresso serão analisadas pelo STF.
9: Boa noite.
10: Boa noite.
9: Mais segurança para motoristas e passageiros de aplicativos de transporte. Um projeto em análise no Senado prevê a criação de um botão do pânico para ser acionado em situações de violência durante as corridas.
10: A proposta já foi aprovada pela Comissão de Ciência e Tecnologia e agora será discutida pela Comissão de Transparência e Defesa do Consumidor. A reportagem é de Herman Kulitz.
11: O botão do pânico tem por objetivo aumentar a segurança, tanto dos passageiros quanto dos motoristas de transporte por aplicativo, como Uber e 99, e deve ser acionado em casos de violência. O texto original do senador Carlos Viana, do PSD de Minas Gerais, determinava um cadastro prévio com foto do titular da conta e do cliente que irá embarcar, e reconhecimento facial antes de cada viagem. Mas, na Comissão de Ciência e Tecnologia, o relator, senador Carlos Portinho, do PL do Rio de Janeiro, conseguiu aprovar duas alterações. Eliminou a exigência de reconhecimento facial e exigiu identificação visível nos veículos usados para o transporte pago privado de passageiros. Portinho falou sobre a importância da regulamentação.
12: O motorista também vai estar seguro, porque ele, sabendo quem é o usuário, se amanhã ele sofrer algum crime, ele fica muito vulnerável e ele poder identificar, não só com os dados na plataforma, mas reconhecimento da foto, né, ou de um documento com foto.
11: O projeto aguarda a análise da Comissão de Transparência e Defesa do Consumidor. Se aprovado, segue para a Câmara dos Deputados.
9: E já está na Comissão Mista de Orçamento, a medida provisória que abre crédito extraordinário para garantir o pagamento do apoio financeiro do governo a produtores e importadores de combustíveis.
10: O objetivo é evitar que a elevação de preços por causa da guerra no Oriente Médio gere aumento da inflação nos custos de transporte, com efeito em cascata nos demais setores da economia. Repórter Alexandre Campos.
13: São 3.473 milhões de reais que serão usados para compensar o aumento do valor de compra desses insumos no mercado internacional em decorrência dos conflitos no Oriente Médio. O senador Jax Wagner, do PT da Bahia, lembrou que se nada for feito, a elevação do preço dos combustíveis poderá prejudicar toda a economia.
14: Aí o presidente tem que reagir para evitar que, inclusive, se comprometa a economia nacional, provocando uma inflação acima daquilo que a gente já tem da meta que está colocado.
13: Líder da oposição no Congresso Nacional, o senador Isalci Lucas, do PL do Distrito Federal, cobrou fiscalização.
15: Tem que ver agora o controle disso, né? Tem que controlar para ver se realmente, na bomba, se o consumidor vai sentir isso, né? E corre o risco de você dar isenção, fazer tudo isso e o preço continuar do mesmo jeito.
13: Como a medida provisória tem força de lei, a Agência Nacional do Petróleo já pode repassar aos produtores e importadores de combustíveis e óleo diesel os valores do apoio financeiro nessas operações, desde que comprovadas as importações.
9: Já está em vigor a lei que destina parte do dinheiro das BETs para o Fundo da Polícia Federal.
10: O FUNAPOL foi criado em 1997 para financiar e estruturar as operações do órgão. Repórter Pedro Pincer.
16: A lei determina que o Fundo para Aparelhamento e Operacionalização das Atividades FIM da Polícia Federal, o FUNAPOL, deverá receber até 3% dos recursos obtidos pelo governo com apostas de cota fixa, conhecidas como BETs. Esses recursos, antes montantes direcionados à Seguridade Social vão cobrir gastos com a saúde dos servidores da PF, além de retribuição por atividade extraordinária. O repasse dos recursos das apostas está previsto para ocorrer de forma gradual, 1% em 2026, 2% em 2027 e 3% a partir de 2028. O senador Randolfe Rodrigues, do PT do Amapá, ressaltou a importância desse dinheiro para a Polícia Federal.
17: O morador dos morros cariocas, o morador das favelas desse país, são igualmente vítimas do crime organizado quanto o cidadão que mora nos locais nobres. Para combater, precisa de polícia estruturada e precisa de fortalecimento, sobretudo, das instituições federais que têm a função precípua, com inteligência de investigar o crime e de desarticular o crime. Sem recurso e sem estruturação, não se faz o combate adequado ao crime.
16: Além dessa receita, o FUNAPOL conta com transferências voluntárias de entes federativos ou de organismos internacionais, vinculadas a programas de enfrentamento ao crime organizado, doações de pessoas físicas ou jurídicas, nacionais ou estrangeiras, e outras receitas legalmente previstas.
18: Quem incentivar, instigar ou ameaçar outra pessoa para que pratique violência doméstica e familiar contra a mulher poderá ser condenado até 2 anos de reclusão, além do pagamento de multa. É o que prevê um projeto de lei em análise na Comissão de Segurança Pública.
10: A proposta também estabelece aumento de pena quando o crime for cometido durante a vigência de medida protetiva de urgência, utilizar anonimato e envolver compartilhamento ou ameaça de divulgação de dados pessoais, imagens ou informações sensíveis da vítima. O autor do projeto, senador Efraim Filho, do PL da Paraíba, ressalta que a medida é necessária porque a instigação de terceiros, inclusive por meios digitais, contribui para aumentar o ciclo de violência contra a mulher.
19: As medidas protetivas que hoje a lei permita que sejam tomadas contra o agressor possam ser também tomadas contra terceiros que porventura venham a também infligir a ameaça no sentido de desestabilizar a vítima, intimidá-la a ponto de retirar a denúncia ou algo desse tipo.
18: E uma série de ações que questionam decisões do Congresso Nacional com impacto no meio ambiente serão julgadas neste mês no Supremo Tribunal Federal.
10: Os pedidos à Justiça tratam da Lei Geral do Licenciamento Ambiental e do Marco Temporal das Terras Indígenas. Quem explica é o repórter César Mendes.
20: Aprovada em maio do ano passado no Congresso, a Lei Geral do Licenciamento foi criticada pela senadora Elisiane Gama, do Maranhão, por flexibilizar as licenças.
21: Quanto mais flexível, mais possibilidade de desastres.
20: O presidente da República vetou a mudança, mas a derrubada do veto no Congresso em novembro foi elogiada pelo senador Marcos Rogério, do PL de Rondônia.
22: Não somos poderes subalternos, somos poderes iguais.
20: Agora, a Lei Geral do Licenciamento vai passar pelo crivo do STF no julgamento de ações movidas pela Rede, o PSOL e o Partido Verde, questionando a flexibilização das licenças para Sueli Araújo, do Observatório do Clima, inconstitucional.
23: São dispositivos que afrontam a nossa Constituição e é dever do Supremo afastar essas inconstitucionalidades.
20: O STF julga ainda neste mês ações contrárias ao marco temporal das terras indígenas e à suspensão da moratória da soja.
18: Nas eleições de outubro, o eleitor vai precisar escolher 2 candidatos. Não vale repetir o mesmo nome.
10: Se isso acontecer, o segundo voto será anulado. Saiba mais na reportagem de Marcela Cunha.
24: 2 votos, 2 nomes e 2 vagas. Essa é a conta que o eleitor precisa guardar nas eleições de 2026 para o Senado Federal. Na urna eletrônica, o cargo de senador vai aparecer 2 vezes. Primeiro, o eleitor digita o número de um candidato, confere a foto e confirma. Em seguida, uma nova tela será aberta para a escolha do segundo candidato. Mas não adianta repetir o número para reforçar o voto no candidato preferido. Os votos precisam ser dados a pessoas diferentes. Se o eleitor escolher o mesmo candidato nas 2 vezes, apenas o primeiro voto será válido e o segundo será anulado. A votação em dois nomes ocorre porque, neste ano, cada estado e o Distrito Federal vão preencher duas vagas no Senado. O eleitor só poderá escolher candidatos que disputem a eleição na unidade da federação onde ele vota. Mas, segundo o consultor legislativo do Senado, Gilberto Guerzoni, muitos eleitores podem chegar ao dia da votação sem saber que tem direito a duas escolhas.
0: O eleitor, na hora que ele responde à pesquisa, muitas vezes ele até desconhece que tem dois votos, ele desconhece a lista de candidatos e ele não escolheu, né, o seu senador, especialmente o seu segundo senador.
24: A dificuldade aumenta porque o voto para senador divide a atenção do eleitor com as escolhas para presidente, governador e deputados. Para não esquecer nenhuma das escolhas, a recomendação da Justiça Eleitoral é levar uma colinha de papel com o número dos candidatos.
10: Edição de Paula Groba e trabalhos técnicos de João Lira, o Jornal do Senado fica por aqui. Acompanhe agora as notícias da Câmara dos Deputados. Boa noite.
24: Boa noite e até amanhã.
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4: Plenário pode votar medidas provisórias e projetos ligados ao agronegócio.
5: Câmara aprova a regulamentação da atividade profissional do salva-vidas.
4: Vítima de violência poderá usar recursos de conta conjunta com o marido.
5: Boa noite. A Comissão de Constituição e Justiça da Câmara aprovou proposta que autoriza a mulher em situação de violência doméstica a utilizar recursos depositados em conta conjunta com o marido para se reacomodar em local seguro.
4: A repórter Maria Neves traz mais detalhes sobre o projeto que foi encaminhado para análise dos senadores.
6: Pela proposta da deputada Laura Carneiro, do PSD do Rio de Janeiro, a medida protetiva deverá ser autorizada pelo juiz e a utilização do dinheiro pode ocorrer em qualquer regime de bens adotado pelo casal. Laura Carneiro lembra que a Lei Maria da Penha assegura que mulheres em situação de violência sejam afastadas do lar e acolhidas em abrigo ou local seguro quando houver risco de vida. Entretanto, segundo afirma, levantamento do Instituto Brasileiro de Geografia e Estatística de 2018 mostrou que somente 2,4% dos municípios mantinham casas-abrigo. Os estados gerenciavam outras 43 unidades. Diante disso, a parlamentar ressalta que muitas vezes a vítima de violência é obrigada a permanecer na mesma casa que o agressor e continuar submetida a maus tratos, situação que a proposta busca evitar.
7: Ação de separação demora muito, divórcio demora muito. Durante esse período, ela vai viver como? E como ela não tem como viver, ela acaba não se afastando do lar e continua sofrendo as agressões. Vai chegar um ponto que ela vai acabar o feminicídio. Então o objetivo é que quando ela peça a medida protetiva, quando ela começa a sofrer a violência doméstica, ela tenha uma oportunidade de ter essa violação patrimonial e essa violação econômica minimamente resolvida.
6: Laura Carneiro ressalta ainda que contas conjuntas podem ser livremente movimentadas pelos seus titulares, o que poderia tornar a medida proposta desnecessária. No entanto, recorda que não são raros os relatos de violência patrimonial nos quais o agressor impede ou dificulta o acesso da mulher à gestão do patrimônio ou desvia recursos financeiros do casal. Permitir que a mulher disponha dos bens conjuntos, portanto, seria uma forma de contornar esse problema e permitir que a mulher reconstrua a própria vida longe do agressor. Da Rádio Câmara de Brasília, Maria Neves.
1: Segurança Pública.
5: Da Vitória, do PP do Espírito Santo, apresentou projeto que determina a suspensão imediata da posse e do porte de arma de investigados por violência doméstica. O texto prevê a apreensão da arma em até 24 horas, sem necessidade de decisão judicial específica.
4: Da Vitória explica que o objetivo é diminuir o risco de agressões fatais enquanto houver investigação, processo ou medida protetiva. A matéria está sendo analisada em conjunto junto com outros projetos semelhantes e, caso seja aprovada nas comissões, pode seguir direto para o Senado.
5: Avança na Câmara projeto de Félix Mendonça Júnior, do PDT da Bahia, que bane das redes sociais condenados por crimes contra mulheres quando as plataformas forem usadas na prática do delito. Pelo texto, as empresas de tecnologia têm 48 horas para excluir as contas.
4: Félix Mendonça Júnior lamenta o fenômeno de monetização e espetacularização da violência de gênero nas redes sociais e que o Brasil figure entre os 5 países com maior número de feminicídios. Por estas razões e para proteger a dignidade humana, ele pede a aprovação da matéria.
1: Justiça.
5: Rodrigo Hollenberg, do PSB do Distrito Federal, questiona o sigilo imposto sobre o registro das visitas ao empresário Daniel Vorcaro na prisão. Ele afirma que a população tem o direito de conhecer eventuais vínculos e relações que possam ser relevantes para o caso do Banco Master.
2: Me causou uma grande surpresa a notícia de que a Polícia Federal teria pedido o sigilo sobre as visitas a Daniel Vorcaro na prisão. É muito estranho, porque a população quer saber exatamente quem são as pessoas, as autoridades, eventualmente as autoridades, que realizaram negócios com Daniel Vorcaro. Portanto, no meu entendimento, não se justifica absolutamente qualquer tipo de sigilo em relação às visitas realizadas a Daniel Vorcaro na prisão.
4: Rodrigo Hollenberg defende ainda a continuidade das investigações sobre o Banco Master e cobra a instalação de uma CPI para apurar as responsabilidades e recuperar recursos. Ele reitera que a apuração é fundamental para garantir transparência e esclarecer os fatos.
1: Saúde.
5: Beto Preto, do PSD do Paraná, é autor do projeto que torna obrigatória a realização de pelo menos uma ultrassonografia morfológica durante o pré-natal oferecido pelo SUS. O deputado explica que a medida busca ampliar a qualidade da assistência prestada às gestantes.
4: Ele lembra que a experiência já foi adotada no Paraná e defende a ampliação da iniciativa para todo o Brasil. Beto Preto afirma que o exame realizado entre a 20ª e a 24ª semana de gestação é importante para avaliar o desenvolvimento fetal e identificar situações que demandem acompanhamento especializado.
3: Por que entre a 20ª e a 24ª semana? Que é o momento que ainda é possível você evoluir para um tratamento cirúrgico intrauterino. Então, esse é um momento importante. O Brasil vai dar um passo gigante no sentido de garantir mais ainda pré-natal correto para as mulheres brasileiras e dizer que no Paraná nós já instituímos essa ultrassonografia morfológica já, e isso vem dando muito certo. Queremos expandir para todo o Brasil através desta lei.
1: Homenagem.
5: Raimundo Santos, do PSD do Pará, destaca a criação do Dia Nacional da Música Gospel, celebrado em 9 de junho. O deputado afirma que a lei reconhece a presença do gênero musical em espaços religiosos, plataformas digitais, praças e emissoras de televisão.
8: Qual a importância desse reconhecimento, dessa homenagem à música gospel? A música gospel, na verdade, é o gênero musical que durante, por exemplo, a pandemia do novo coronavírus, foi o gênero mais ouvido e que serviu de alento para tantas pessoas consumidas pelo estresse, pela ansiedade, porque as mensagens da música gospel, elas são mensagens de paz, de amor, de esperança, mensagem também de fé.
4: Raimundo Santos explica que a escolha de 9 de junho faz referência ao nascimento de Frida Wingren, enfermeira, musicista e compositora de hinos cristãos. Ele reforça a relevância da data nacional para a valorização da música gospel e para a cultura brasileira.
5: Josenildo, do PDT do Amapá, apresentou o projeto que institui 29 de junho como Dia Nacional do Pescador Artesanal. O deputado propõe incluir esses trabalhadores na data, que atualmente homenageia apenas os praticantes da pesca amadora.
4: Josenildo observa que a medida reconhece a contribuição da pesca artesanal para a economia das comunidades costeiras e ribeirinhas. O parlamentar ressalta que a atividade preserva conhecimentos tradicionais ligados à cultura popular e ao uso sustentável dos recursos naturais.
1: Trabalho.
5: Os deputados aprovaram um projeto que regulamenta a profissão do salva-vidas. Saiba mais sobre o assunto na reportagem de Paula Bittar.
11: A Comissão de Constituição e Justiça da Câmara aprovou uma proposta que regulamenta o exercício da profissão de salva-vidas no Brasil. Pela proposta, para exercer a atividade, o profissional deve ter mais de 18 anos, estar em bom estado de saúde, possuir ensino médio completo e passar em uma avaliação prática de corrida e natação. Também é necessário completar um curso profissionalizante de 160 horas em uma instituição reconhecida e manter a formação atualizada a cada 2 anos. Os salva-vidas terão como atribuições a realização de técnicas de prevenção, resgate e primeiros socorros em situações de emergência e ações educacionais sobre os riscos de acidentes aquáticos. A proposta obriga os estabelecimentos que oferecem acesso a ambientes aquáticos a contratar profissionais salva-vidas que terão como direitos o uso de uniformes e equipamentos de proteção, jornada de trabalho de até 40 horas semanais, seguro de vida e aposentadoria especial para aqueles expostos a condições de risco durante as atividades. A relatora na comissão, deputada Ana Paula Lima, do PT de Santa Catarina, explicou que os profissionais lutam há mais de 15 anos por reconhecimento.
12: Houve projeto já arquivado sobre o tema, mas a categoria nunca desistiu porque sabe o que representa esta profissão no nosso país. No Brasil, morrem em média 16 pessoas afogadas por dia e pelo menos 4 delas são as nossas crianças. Reconhecemos que restringir o exercício dessa profissão é constitucional, porque está diretamente ligada à proteção da saúde, da segurança de quem depende desses profissionais no mar, nos nossos rios, nos lagos e piscinas.
11: O projeto aprovado também estabelece que o piso salarial da categoria seja definido em lei específica. A proposta que regulamenta o exercício da profissão de salva-vidas já pode seguir ao Senado, a menos que haja recurso para votação pelo plenário da Câmara. Da Rádio Câmara de Brasília, Paula Bittar.
1: Agricultura.
4: Padre João, do PT de Minas Gerais, celebra os 20 anos de criação do Sistema Nacional de Segurança Alimentar e Nutricional, o SISAM. O parlamentar exalta a política de combate à fome no país e defende que, após consolidar o acesso básico à comida, o foco central deve ser a qualidade do alimento.
13: Ao virar essas 2 décadas do SISAM, temos que, além de garantir comida de verdade para todas as brasileiras e brasileiros, nós temos que avançar na qualidade do alimento. Porque é assustador o crescimento da obesidade e do sobrepeso, sobretudo em crianças e adolescentes. Isso significa uma degradação de fato da qualidade de vida dessas pessoas.
5: Padre João manifesta preocupação com o aumento do consumo de produtos nocivos à saúde e defende o uso de mecanismos fiscais para desestimular esses hábitos. Ele sugere que alimentos ultraprocessados e refrigerantes tenham alíquotas mais altas.
1: Desenvolvimento regional.
4: E o do Rocha, do MDB do Maranhão, propõe isentar estados autossuficientes e superavitários de energia das cobranças extras das bandeiras tarifárias amarela e vermelha. O parlamentar explica que a ideia é criar uma diferenciação para estados que produzem mais energia do que consomem.
14: Atualmente, o sistema de bandeiras tarifárias é aplicado de forma uniforme em todo o território nacional, sem considerar disparidades regionais quanto à capacidade de geração. Tal situação penaliza consumidor de estados que são autossuficientes em energia, que acaba pagando tarifas adicionais, mesmo não contribuindo para a necessidade de acionamento de termoelétricas ou compra de energia mais cara no mercado. Então, é essa a motivação para me apresentar esse projeto de lei, no sentido de fazer com que haja justiça.
5: E o do Rocha argumenta que o atual modelo pune estados como o Maranhão, que tem grande geração hidrelétrica, eólica, solar e a gás, mas pagam as mesmas tarifas adicionais cobradas de estados deficitários. Ele afirma que a proposta torna a cobrança mais compatível com a realidade energética de cada região.
4: Projeto de Dilvanda Faro, do PT do Pará, cria a Política Nacional de Proteção às Mulheres Ribeirinhas, com foco na inclusão social, na justiça territorial e no desenvolvimento sustentável. O texto promove também a autonomia econômica e a defesa dessas mulheres contra a violência.
5: A proposta

0: período eleitoral. Até o primeiro turno das eleições, em 4 de outubro, deputados e senadores têm que conciliar a atividade legislativa com o calendário eleitoral. Agosto é um mês em que os partidos têm que realizar as convenções, definir e registrar as candidaturas e dar início às campanhas nas ruas. Por isso, Câmara e Senado reservaram 2 semanas de esforço concentrado para votações. A primeira na semana entre 10 e 14 de agosto. A segunda entre 31 de agosto e 3 de setembro. Entre as propostas que devem ser votadas estão 7 medidas provisórias editadas no início do ano e que perdem a validade se não forem analisadas pela Câmara e pelo Senado até o final de agosto. Uma delas institui o Programa Extraordinário de Reequilíbrio Financeiro das Famílias, também chamado de Novo Desenrola Brasil. O programa tem o objetivo de ajudar famílias a renegociar dívidas com instituições financeiras com condições mais favoráveis. Outra medida provisória que precisa ser votada cria ajuda financeira para importadores de óleo diesel e gás de cozinha, como maneira de evitar desabastecimento em função da guerra no Oriente Médio. Ela também prevê apoio financeiro ao setor aéreo. Ainda em relação a combustíveis, pode ser votado o projeto do governo que cria subsídios e ajuda financeira para empresas do setor, como maneira de reduzir o impacto da guerra entre os Estados Unidos e Irã nos preços do óleo diesel, biodiesel, gasolina, etanol e querosene de aviação. Outras propostas que podem ser votadas foram apresentadas como prioridade no primeiro semestre pela Frente Parlamentar da Agropecuária. Um dos projetos suspende por 2 anos sanções e embargos ambientais a pequenos produtores rurais. A medida não tem apoio do governo, que argumenta que, na Amazônia legal, isso pode significar a suspensão de sanções a quem possui propriedades de até 400 hectares. Como disse o deputado Helder Salomão, do PT do Espírito Santo.
1: Pode criar, sim, problemas que reduzam a efetividade das sanções, cuja finalidade é interromper imediatamente o dano ambiental. O projeto de lei prevê 24 meses para que os proprietários adotem medida de recuperação ambiental.
0: Também pode vir a ser votado na Câmara projeto que reduz a jornada normal de trabalho para 40 horas semanais e garante 2 dias de repouso semanal remunerado, sem redução de salário. O projeto apresentado pelo governo regulamenta a proposta de emenda à Constituição aprovada pelos deputados no primeiro semestre e que aguarda análise pelo Senado. Outras propostas prontas para a pauta ainda não têm consenso entre os diversos partidos políticos. É o caso do projeto que inclui o incentivo à violência contra a mulher como crime inafiançável, como o racismo. Da Rádio Câmara, de Brasília, Antônio Vital.
2: A 4ª edição do concurso Eu e a Lei está com inscrições abertas. 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Os trabalhos podem explorar a história do Parlamento Brasileiro, a importância do patrimônio histórico e cultural no país ou o impacto das leis na vida da garotada. Outras informações estão no site cd.br/euealei. Participem!
3: Economia.
4: Reginaldo Lopes, do PT de Minas Gerais, afirma que a reforma tributária sobre o consumo vai simplificar o sistema de impostos a partir de 2027. O deputado observa que o novo modelo cria mecanismos de devolução de tributos para ampliar a justiça social.
5: Nós vamos devolver parte dos impostos pagos por 73 milhões de brasileiros e brasileiras de renda per capita até meio salário. O cidadão vai comprar, pagar e receber de volta parte dos seus impostos. Um modelo transparente, onde o cidadão brasileiro, a cidadã brasileira, vai saber o preço de um produto e o preço do imposto. Com justiça tributária, para justiça social, para combater as desigualdades, nós vamos devolver 100% dos impostos para 73 milhões de brasileiros.
6: Reginaldo Lopes ressalta que o cashback alcança despesas essenciais, como energia, água, gás, internet, telefonia e esgoto. Ele também menciona a ampliação da faixa de isenção do imposto de renda como parte de uma agenda voltada à redução da carga tributária sobre os trabalhadores.
4: Feirantes de todo o país poderão ter isenção do imposto sobre produtos industrializados, o IPI, na compra de veículos utilitários novos. A medida proposta por Adriano do Baldi, do PP de Goiás, visa beneficiar mais de 2 milhões de profissionais cadastrados.
6: O projeto reconhece o automóvel como ferramenta indispensável ao trabalho da categoria, o que justifica a isenção do tributo. Adriano do Baldi diz que a compra de um veículo será permitida a cada 5 anos, comprovada a inscrição regular do feirante por pelo menos 24 meses.
4: Termina agora o Jornal.

0: Ao Câmara dos Deputados, produzido pela Rádio Câmara, com trabalhos técnicos de Wellington Teles e apresentação de Val Monteiro e Luciana Vieira. Uma boa noite para você.
1: A Voz do Brasil volta amanhã. Boa noite.
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3: Vamos seguindo em frente no mês de agosto. Já é noite de terça-feira, 4. Dia 4 já, hein? Noite do dia 4. E aí, tudo certo? Tudo bem? Ontem, noite de segunda, anunciei sucessos clássicos com Belmonte e Amaraí. Hoje, me deu vontade de anunciar moda sucesso com Felipe Falcão. Vamos começar com o modão. Além da regravação, vozes maravilhosas, Felipe Falcão. Cantando sucesso clássico, um dia foi cantado por Tião Carreiro e Pardinho. E moda boa. Felipe Falcão, para abrir o nosso programa de hoje, o modão amargurado. Boa noite.
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1: Boa noite, meu patrão Rogério. Boa noite, nosso DJ Marcelo. E uma boa noite aí pra toda a galerinha do Sertanejo 102. Hoje, Marcelo, nós vai de Alemão do Forró. Forrozão arretada aí, hein? É Antena 102. 40 anos com você. Tchau, obrigado.
2: Olá, Rogério. Boa noite. Tudo bem contigo? Aqui, Fabio Pedro. Espero que você esteja bem. E aí, Marcelo, tudo belezinha? Espero que sim. Hoje eu gostaria, Marcelo, na Semana dos Pais, em que se aproxima o Dia dos Pais, ouvir a música Meu Pai, com Mike e Lian. Ofereço para todos os papais com carinho e um forte abraço, e também estendo orações e fraternidade àqueles que o papai já não está mais presente entre nós. Um forte abraço, fique com Deus.

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2: Marcelo, boa noite. Manda um aí pra nós. Hoje nós vamos de Milionário e José Rico. Decida. Vai lá pro Lino na Perobinha, minha esposa Josi, meu irmão Valmirlene de Aporã, ao meu sogro Manezinho, ao meu vizinho, o Chipulis, e ao irmão dele, o João Luiz da Gromec. É o Alexandre Jardim. Obrigado!
3: Boa noite, meu amigo Rogério. Boa noite, meu amigo Marcelo. Diretamente aqui de Aparecido, Taboá, Luiz Fernandes está ouvindo o Sertanejo 102. E queria pedir um forró para você aí, Barões da Pisadinha. E desejar os parabéns pelos 40 anos da Antena 102. Oferecer essa música para o meu amigo Vilsão na Fazenda Cachoeirinha, para o meu amigo Manezinho, Fábio Pedro, para você e para minha esposa Marineuza, minha filha Maria Fernanda e minha sogra Maria do Carmo. Beleza? Um grande abraço. Tchau e obrigado.
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4: No amor, há momentos que temos que dizer um para o outro. Decida.

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Aqui é o Vitor. Manda os modão pra nós aqui, todos os ouvintes da noite. Vou por isso aí, você manda pra nós é duas camisas e camisa vermelha. Falou, uma boa noite, hein?

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